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8: Hora certa. 21 horas e 17 minutos.

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8: Hora certa. 21:35.

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7: Hora certa. 21 horas e 57 minutos.

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1: Hora certa. 22 horas e 13 minutos.

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4: Hora certa. 22 horas e 33 minutos.

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10: Duas horas e 53 minutos.

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6: Hora certa. 23 horas e 16 minutos.

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5: Hora certa. 23 horas e 33 minutos.

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10: Hora certa. 23 horas e 52 minutos.

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7: Meia-noite e 39 minutos.

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2: Uma hora e 20 minutos.

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9: 1 hora e 58 minutos.

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6: 2 horas e 33 minutos.

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8: 3 horas e 9 minutos.

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9: 3 horas e 47 minutos.

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7: 4 horas e 24 minutos.

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0: Valeu.
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0: 6:57.
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5: Oito horas e 20 minutos.
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7: Governo não prevê travas concorrenciais em futuros leilões de aeroportos. O ministro afirma que não há diagnóstico de concentração excessiva no setor. Próximo certame deve ser, portanto, do aeroporto de Brasília. O governo federal não prevê, nesses momentos, a doação das travas concorrenciais nos próximos leilões de aeroportos, segundo afirmou o ministro de Portos e Aeroportos, Tomé França. A Conexão Infra, nesta última quinta-feira, o próximo leilão previsto pelo governo é o do Aeroporto Internacional de Brasília. A expectativa é que o certame seja realizado em novembro de 2026. Pelo modelo em discussão, a atual concessionária deverá participar na disputa e a empresa vencedora assumirá a operação do terminal até 2037.
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7: Custo de fazer negócio no Brasil é desafio, diz especialista. O país recua na 65ª posição em ranking de competitividade entre 70 economias. Formação de capital e baixa educação também são entraves. O Brasil recuou 7 posições do ranking mundial de competitividade 2026, elaborado pelo IMD, World Competitive Center, em parceria com a Fundação Dom Cabral, passando assim a ocupar a 65ª colocação em uma lista de 70 economistas. O resultado representa o pior patamar do país nos últimos anos e acende um alerta sobre os desafios estruturais que freiam o avanço competitivo nacional.
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7: Durigan, Banco Central falhou na supervisão do Banco Master. Instituição financeira foi liquidada pela autoridade monetária em novembro do ano passado. O ministro da Fazenda, Dário Durigan, disse que fraudes financeiras envolvendo o Banco Master tinham origem em uma falha da supervisão do Banco Central. A instituição financeira foi liquidada pela autoridade monetária em novembro do ano passado. Vale ainda ressaltar que, segundo Durigan, a falha de supervisão está relacionada à queda contínua do número de servidores do Banco Central, associada à falta de recursos para a realização de novos concursos e mais contratações.
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2: Oito horas e 41 minutos.
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4: A possível adoção do fim da escala 6x1 no Brasil tem gerado preocupação crescente no setor do agronegócio. Para representantes do setor, qualquer alteração na dinâmica de trabalho pode afetar diretamente a colheita e o transporte de produtos, ampliando os custos em um momento de forte aperto financeiro no campo. Patrícia Arantes, diretora da Sociedade Rural Brasileira, afirmou que o cenário do trabalho rural não está sendo devidamente considerado nas propostas em tramitação no Congresso Nacional. Patrícia Arantes destacou que a proposta de autoria do senador Rogério Marinho oferece maior liberdade para a contratação e pode ser mais adequada à realidade no campo.
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4: A Globo alterou novamente os seus horários das novelas. Por conta das transmissões da Copa do Mundo de 2026, a emissora deixou de exibir, portanto, à tarde, né, o confronto que aconteceria ali entre Suíça e Bósnia. Enquanto à noite também a partida foi entre México e Coreia do Sul. Além do tempo estar mantido para o horário tradicional da edição especial, às 14h45, mas a Avenida Brasil não foi ao ar, dando lugar ao jogo das seleções do Grupo B. A sessão da tarde também foi retirada da grade no período da disputa no Mundial.
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4: Letícia Colin explica por que não mora com Michel Milamed após reconciliação. Letícia Colin explicou por que não mora junto com o marido, mesmo após a reconciliação do casal. Os dois passaram há quase 2 anos separados e retomaram o relacionamento no início de 2026, mas decidiram manter residências distintas por enquanto. Segundo a atriz, a escolha tem relação com as necessidades e hábitos individuais de cada um.

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2: Nove horas, em ponto.
3: 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Silvia Bravanel rejeita serviço de Caiado e pensa em carreira longa na política. Bem, Silvia Bravanel vai deixar, portanto, oficialmente o comando do Sábado Animado no próximo dia 27 para se dedicar à carreira política. Pré-candidata a deputada federal pelo PSD, Partido Social Democrático, a apresentadora disse que não pretende voltar para a TV tão cedo. Se tudo ocorrer conforme os planos, ela pensa em uma longa trajetória em Brasília.
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3: Viviane Araújo quebra silêncio sobre acordo que fez para atuar com Belo na Globo. Viviane Araújo abriu jogo sobre um dos momentos mais curiosos de sua trajetória pessoal e profissional, a decisão de contracenar com Belo em uma novela da Globo após anos com o fim conturbado do relacionamento entre os dois. A atriz revelou que precisou de uma conversa direta com o autor Agnaldo Silva antes de aceitar o convite para Três Graças.
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5: O inverno começa neste domingo, dia 21 de junho, às 5 horas e 24 minutos da manhã, horário de Brasília. A estação segue até o dia 22 de setembro. O período é marcado pela queda das temperaturas e pela redução das chuvas em boa parte do país, principalmente nas regiões centro-oeste e sudeste. Segundo o Instituto Nacional de Meteorologia, ou INMET, o inverno deste ano deve manter as características típicas da estação, mas as condições do oceano e da atmosfera também podem influenciar o clima. O Instituto alerta para a possibilidade de atuação do fenômeno El Niño, que pode alterar os padrões de chuva e temperatura em diferentes regiões. No sul do país, a previsão é de chuvas dentro ou acima da média. As massas de ar frio devem manter as temperaturas baixas e favorecer a ocorrência de geadas, principalmente nas áreas mais altas do Rio Grande do Sul, Santa Catarina e Paraná. Já no sudoeste e no centro-oeste, o tempo deve ficar mais seco. A umidade do ar tende a cair e a diferença entre as temperaturas da manhã e da tarde deve aumentar. A estiagem também pode favorecer queimadas e incêndios florestais. Na região norte, as chuvas continuam mais frequentes na faixa norte da Amazônia. Nas demais áreas, a tendência é de redução global dos volumes. No nordeste, as chuvas devem continuar em parte do litoral leste, influenciadas pelos ventos úmidos vindos do oceano. De acordo com o INMET, o inverno também costuma registrar fenômenos como nevoeiros, geadas e, em situações específicas, até neve nas áreas mais altas da região sul.

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5: Nove horas e 18 minutos.
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7: A previsão do tempo para este sábado, dia 20, na região Nordeste, indica chuva em áreas da faixa litorânea entre o Maranhão e a Bahia. As precipitações devem ocorrer de forma passageira em trechos do litoral nordestino, com período de muitas nuvens ao longo do dia. Já no interior da região, o tempo segue firme, com predomínio de sol e baixa probabilidade de chuva significativa. Entre as capitais, as temperaturas permanecem elevadas, com a máxima prevista acima dos 34 graus em Teresina. A umidade relativa do ar varia entre 30% e 100%. As informações são do Instituto Nacional de Meteorologia. Sofia Muniz, o tempo e a temperatura.
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7: A previsão do tempo para este sábado, dia 20, na região norte, indica pancadas de chuva em áreas do Amazonas, Roraima, Amapá e norte do Pará. Nesses estados, as precipitações podem ocorrer ao longo do dia e vir acompanhadas por trovoadas isoladas. Os maiores volumes de chuva são esperados para o centro-norte do Amazonas, Roraima e Amapá.

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1: A previsão do tempo para este sábado, dia 20, na região sudeste, indica chuva em áreas de São Paulo e do Rio de Janeiro. Na capital paulista, o dia será de muitas nuvens com pancadas de chuva e trovoadas isoladas. Já no Rio de Janeiro, há possibilidade de chuva isolada ao longo do dia. Em Minas Gerais, o tempo permanece firme, com poucas nuvens. No Espírito Santo, a previsão é de muitas nuvens em grande parte do estado. Entre as capitais, São Paulo terá mínima de 13 graus e máxima de 23 graus. No Rio de Janeiro, os termômetros variam entre 12 e 27 graus. Belo Horizonte registra temperaturas entre 10 e 25 graus, enquanto Vitória terá mínima de 16 e máxima de 27 graus. A umidade relativa do ar varia entre 30% e 95% na região. As informações são do Instituto Nacional de Meteorologia. Sofia Muniz, o tempo e a temperatura.

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8: Nove horas e 36 minutos.
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10: A sexta-feira, 19 de junho, será marcada por tempo instável em toda a região sul do Brasil. A atuação de áreas de instabilidade favorece a formação de muitas nuvens, pancadas de chuva e trovoadas isoladas em grande parte do Rio Grande do Sul, Santa Catarina e Paraná. No Rio Grande do Sul, a previsão aponta chuva entre 20 e 30 milímetros por hora, ou até 50 milímetros por dia, acompanhada de trovoadas isoladas em todo o estado com ventos intensos de 40 a 60 km por hora. As temperaturas permanecem baixas para a época do ano, com mínimas entre 5 e 11 graus, e máximas variando de 14 a 19 graus. Em Porto Alegre, capital do estado, o dia também será de muitas nuvens e condições favoráveis para a chuva, com mínima de 10 e máxima de 16 graus. Em Santa Catarina, a instabilidade atinge o oeste, sul e norte catarinense. A previsão indica muitas nuvens, pancadas de chuva e trovoadas isoladas ao longo do dia com ventos intensos de 40 a 60 km por hora. As temperaturas variam entre 7 e 21 graus. Os maiores volumes de precipitação são esperados no oeste catarinense, onde os acumulados podem ultrapassar 50 milímetros em pontos localizados. Em Florianópolis, a sexta-feira será de céu bastante nublado e ocorrência de chuva com trovoadas isoladas com mínima de 14 e máxima de 21 graus. No Paraná, o tempo segue instável em regiões como Sudoeste, Centro-Ocidental, Oeste, Noroeste Paranaense e na região metropolitana de Curitiba. Há previsão de muitas nuvens, pancadas de chuva e trovoadas isoladas, com temperaturas mínimas entre 8 e 14 graus e máximas de 16 e 21 graus. O destaque fica para o Sudoeste Paranaense, onde os volumes de chuva podem superar os 50 milímetros em áreas isoladas. Na capital Curitiba, a previsão indica muitas nuvens e possibilidade de chuva ao longo do dia, com mínima de 14 e máxima de 21 graus. As informações são do Instituto Nacional de Meteorologia. Viviane Oliveira, o tempo e a temperatura.
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12: Os acionistas do Banco da Amazônia vão receber R$ 631,6 milhões em dividendos e juros sobre capital próprio. A distribuição foi aprovada em Assembleia Geral Ordinária e tem como base o resultado obtido pela instituição em 2025. Do total, R$ 211 milhões serão pagos na forma de dividendos complementares. Outros R$ 420,3 milhões correspondem a juros sobre capital próprio. O pagamento está previsto para o dia 17 de junho de 2026, tendo como referência os investidores que possuíam ações negociadas até o dia 9 de junho. A distribuição dos recursos ocorre após o banco registrar lucro líquido de R$ 1,105 bilhão em 2025. Parte desse resultado foi destinada às reservas da instituição e ao atendimento das exigências regulatórias do sistema financeiro. A remuneração dos acionistas é um dos fatores observados por investidores na hora de avaliar uma empresa. Além de representar retorno financeiro direto, a distribuição de dividendos e juros sobre capital próprio pode aumentar o interesse pelas ações negociadas na Bolsa. Com o resultado alcançado no último exercício e a nova distribuição anunciada, o Banco da Amazônia mantém a estratégia de conciliar expansão dos negócios, fortalecimento financeiro e remuneração aos investidores. Reportagem Marquesan Araújo.
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12: A Bahia Farm Show, uma das principais feiras do agronegócio brasileiro, reúne produtores rurais, cooperativas, empresas e investidores em Luiz Eduardo Magalhães, no oeste da Bahia. Entre os participantes da 20ª edição está a Agência Brasileira de Promoção de Exportações e Investimentos, a Apex Brasil, que apresenta durante o evento oportunidades de exportação, internacionalização de negócios e atração de investimentos para o setor. A presença da Apex Brasil ocorre em um estado que tem ampliado sua participação no comércio exterior. Atualmente, a Bahia ocupa a 10ª posição entre os maiores exportadores do país e a 9ª colocação nas exportações do agronegócio. Entre os principais produtos enviados ao mercado internacional estão soja, algodão, café e celulose. A abertura da feira contou com a presença do presidente da Apex Brasil, Laudemir Miller, do vice-presidente da República, Geraldo Alckmin, do ministro da Agricultura e Pecuária, André de Paula, e do governador da Bahia, Jerônimo Rodrigues. Segundo Miller, a agência ampliou o apoio às cooperativas brasileiras e busca fortalecer a cultura exportadora entre produtores de diferentes portes.
13: E a gente trabalha não só com os setores mais tradicionais, como no caso do algodão, né, que o Brasil é o maior exportador mundial. 3 anos atrás, a gente estava com 70 cooperativas e hoje a Apex Brasil já trabalha com 500 cooperativas. Mas também a gente está aqui para trazer essa ideia da exportação para todo mundo, para os pequenos e para os médios e para os grandes.
12: Miller também destacou que a agência promove cerca de 1.100 ações e eventos por ano em parceria com o setor privado. Entre os projetos desenvolvidos está o Brazilian Cotton, realizado em conjunto com a Associação Brasileira dos Produtores de Algodão. Hoje, o Brasil responde por 33% das exportações mundiais da fibra e ocupa a liderança global nesse mercado. Nesta edição, a Bahia Farm Show segue com programação até este sábado, dia 13, e reúne cerca de 500 expositores. No ano passado, o evento recebeu mais de 162 mil visitantes e reuniu mais de 1.000 marcas ligadas ao agronegócio. Reportagem Marquesan Araújo.
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7: Nove horas e 57 minutos.
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9: A produção industrial de Goiás voltou a crescer e apresentou resultado acima da média nacional em abril deste ano. Dados divulgados pelo Instituto Brasileiro de Geografia e Estatística, o IBGE, mostram que a indústria goiana registrou crescimento de 6,2% na comparação com abril de 2025. O desempenho foi o terceiro melhor entre os estados brasileiros. No mesmo período, a indústria nacional cresceu 2,7%. Na comparação entre março e abril deste ano, com ajuste sazonal, Goiás apresentou elevação de 1,7%. O resultado corresponde a mais que o dobro da média do país, que ficou em 0,7%. Com isso, o estado alcançou a quinta posição do ranking nacional e marcou o segundo mês seguido de crescimento da atividade industrial. No acumulado dos quatro primeiros meses de 2026, a produção industrial goiana teve salto de 1,1%. Já no acumulado nos últimos 12 meses, a alta chegou a 2,6%, o quinto melhor resultado do país. Entre os setores que mais contribuíram para o desenvolvimento da indústria goiana estão a fabricação de coque, derivados de petróleo e biocombustíveis, com um crescimento de 77%. Além desses, se destacaram a fabricação de veículos automotores, reboques e carrocerias, com avanço de 74%, a produção de produtos de metal, que cresceu 28,4%, e a indústria farmoquímica e farmacêutica, com alta de 25,3%. Para o secretário de Indústria, Comércio e Serviços de Goiás, Joel de Santana Braga Filho, os resultados atestam a expansão da atividade industrial goiana. Segundo o gestor, o estado tem ampliado sua capacidade produtiva em setores estratégicos e colhido os resultados de uma política voltada à atração de investimentos, geração de empregos e fortalecimento da indústria. A pesquisa industrial mensal do IBGE acompanha todos os meses o comportamento das indústrias extrativas e de transformação no Brasil, permitindo analisar a evolução da produção industrial nos estados e no país. Reportagem Marquesan Araújo.
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10: A discussão sobre a atualização dos limites de faturamento do Simples Nacional tem mobilizado empresários e parlamentares. A deputada federal Carla Dickson, do PL do Rio Grande do Norte, defende que a revisão nos limites para o MEI, prevista no projeto de lei complementar número 108 de 2021, em tramitação na Câmara dos Deputados, seja estendida às demais faixas de enquadramento do regime tributário. O texto do projeto de lei prevê o aumento do limite de faturamento anual do MEI para até R$ 130 mil reais e autoriza esse perfil de empreendedor a contratar até 2 empregados. Segundo Carla Dickson, a ampliação dos limites de faturamento pode fortalecer a atividade econômica e estimular o crescimento dos pequenos negócios.
11: Esse ajuste no Simples é de extrema importância para a economia brasileira. Então, no momento em que você ajusta, você aumenta o teto do MEI e aumenta as possibilidades de ampliação das pequenas empresas, fazendo com que esse empreendedor pague menos impostos, isso só tem que colaborar com a economia brasileira.
10: A pauta é liderada pela Confederação das Associações Comerciais e Empresariais do Brasil, a CACB, e mobiliza entidades empresariais do Rio Grande do Norte. A entidade defende uma atualização ainda maior, com o teto anual do MEI passando para cerca de R$ 144.900 reais. Segundo o presidente da CACB, Alfredo Cotaite Neto, a correção dos limites é essencial para evitar que pequenos empreendedores migrem para a informalidade ou para regimes tributários mais caros.
12: O que nós precisamos é conscientizar os nossos políticos a importância da aprovação do aumento do limite do Simples Nacional, pelo menos para o MEI, o microempreendedor individual, e para o micro e a microempresa. Sem isso, as empresas ou vão mudar o seu regime ou vão para a informalidade.
10: Criado para simplificar o pagamento de tributos e reduzir a burocracia, o Simples Nacional unifica diversos impostos em uma única guia 321. Criado para simplificar o pagamento de tributos e reduzir a burocracia, o Simples Nacional unifica diversos impostos em uma única guia. Hoje, é o principal regime tributário adotado pelos pequenos negócios no país. O projeto de lei complementar, que aumenta para até R$ 130 mil reais o limite de receita bruta anual do MEI, segue em discussão na Câmara dos Deputados em uma comissão especial. Se aprovado, retorna para análise no Senado Federal. Reportagem Bianca Mingotti.
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14: Dia 22 de junho de 1874. Conexão Brasil-Europa. O Brasil inaugurou a comunicação por cabos submarinos telegráficos com o continente europeu. Do Rio de Janeiro, o imperador Dom Pedro II enviou as primeiras mensagens aos monarcas de Portugal, Inglaterra e Áustria.
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8: Dez horas e 18 minutos.
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10: Dia 22 de junho de 1941. Invasão da União Soviética. No início da Segunda Guerra Mundial, a Alemanha nazista iniciou a massiva Operação Barbarossa, rompendo o Pacto de Não-Agressão e invadindo o território soviético.
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12: Governo não prevê travas concorrenciais em futuros leilões de aeroportos. O ministro afirma que não há diagnóstico de concentração excessiva no setor. Próximo certame deve ser, portanto, do aeroporto de Brasília. O governo federal não prevê, nesses momentos, a doação das travas concorrenciais nos próximos leilões de aeroportos, segundo afirmou o ministro de Portos e Aeroportos, Tomé França. A Conexão Infra, nesta última quinta-feira, o próximo leilão previsto pelo governo é o do Aeroporto Internacional de Brasília. A expectativa é que o certame seja realizado em novembro de 2026. Pelo modelo em discussão, a atual concessionária deverá participar

0: Capital e baixa educação também são entraves. O Brasil recuou 7 posições do ranking mundial de competitividade 2026, elaborado pelo IMD, World Competitiveness Center, em parceria com a Fundação Dom Cabral, passando assim a ocupar a 65ª colocação em uma lista de 70 economistas. O resultado representa o pior patamar do país nos últimos anos e acende um alerta sobre os desafios estruturais que freiam o avanço competitivo nacional.
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5: Dez horas e 37 minutos.
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7: Durigan, Banco Central falhou na supervisão do Banco Master. Instituição financeira foi liquidada pela autoridade monetária em novembro do ano passado. O ministro da Fazenda, Dário Durigan, disse que fraudes financeiras envolvendo o Banco Master tinha origem em uma falha da supervisão do Banco Central. A instituição financeira foi liquidada pela autoridade monetária em novembro do ano passado. Bem, vale ainda ressaltar que, segundo Durigan, a falha de supervisão está relacionada à queda contínua do número de servidores do Banco Central, associada à falta de recursos para a realização de novos concursos e mais contratações.
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7: A possível adoção do fim da escala 6x1 no Brasil tem gerado preocupação crescente no setor do agronegócio. Para representantes do setor, qualquer alteração na dinâmica de trabalho pode afetar diretamente a colheita e o transporte de produtos, ampliando os custos em um momento de forte aperto financeiro no campo. Patrícia Arantes, diretora da Sociedade Rural Brasileira, afirmou que o cenário do trabalho rural não está sendo devidamente considerado nas propostas em tramitação no Congresso Nacional. Patrícia Arantes destacou que a proposta de autoria do senador Rogério Marinho oferece maior liberdade para a contratação e pode ser mais adequada à realidade no campo.
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7: A Globo alterou novamente os seus horários das novelas. Por conta das transmissões da Copa do Mundo de 2026, a emissora deixou de exibir, portanto, à tarde, né, o confronto que aconteceria ali entre Suíça e Bósnia. Enquanto à noite também a partida foi entre México e Coreia do Sul. Além do tempo, está mantido para o horário tradicional da edição especial, às 14h45, mas a Avenida Brasil não foi ao ar, dando lugar ao jogo das seleções do Grupo B. A sessão da tarde também foi retirada da grade no período da disputa no Mundial.

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1: Dez horas e 56 minutos. 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
2: Letícia Colin explica por que não mora com Michel Milamed após reconciliação. Letícia Colin explicou por que não mora junto com o marido, mesmo após a reconciliação do casal. Os dois passaram há quase 2 anos separados e retomaram o relacionamento no início de 2026, mas decidiram manter residências distintas por enquanto. Segundo a atriz, a escolha tem relação com as necessidades e hábitos individuais de cada.
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2: Silvia Bravanel rejeita serviço de Caiado e pensa em carreira longa na política. Bem, Silvia Bravanel vai deixar, portanto, oficialmente o comando do Sábado Animado no próximo dia 27 para se dedicar à carreira política. Pré-candidata a deputada federal pelo PSD, Partido Social Democrático, a apresentadora disse que não pretende voltar para a TV tão cedo. Se tudo ocorrer conforme os planos, ela pensa em uma longa trajetória em Brasília.
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2: Viviane Araújo quebra silêncio sobre acordo que fez para atuar com Belo na Globo. Viviane Araújo abriu o jogo sobre um dos momentos mais curiosos de sua trajetória pessoal e profissional, a decisão de contracenar com Belo em uma novela da Globo após anos com o fim conturbado do relacionamento entre os dois. A atriz revelou que precisou de uma conversa direta com o autor Agnaldo Silva antes de aceitar o convite para Três Graças.
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5: Horas e 13 minutos.
6: O inverno começa neste domingo, dia 21 de junho, às 5 horas e 24 minutos da manhã, horário de Brasília. A estação segue até o dia 22 de setembro. O período é marcado pela queda das temperaturas e pela redução das chuvas em boa parte do país, principalmente nas regiões centro-oeste e sudeste. Segundo o Instituto Nacional de Meteorologia, ou IMET, o inverno deste ano deve manter as características típicas da estação, mas as condições do oceano e da atmosfera também podem influenciar o clima. O Instituto alerta para a possibilidade de atuação do fenômeno El Niño, que pode alterar os padrões de chuva e temperatura em diferentes regiões. No sul do país, a previsão é de chuvas dentro ou acima da média. As massas de ar frio devem manter as temperaturas baixas e favorecer a ocorrência de geadas, principalmente nas áreas mais altas do Rio Grande do Sul, Santa Catarina e Paraná. Já no sudoeste e no centro-oeste, o tempo deve ficar mais seco. A umidade do ar tende a cair e a diferença entre as temperaturas da manhã e da tarde deve aumentar. A estiagem também pode favorecer queimadas e incêndios florestais. Na região norte, as chuvas continuam mais frequentes na faixa norte da Amazônia. Nas demais áreas, a tendência é de redução global dos volumes. No nordeste, as chuvas devem continuar em parte do litoral leste, influenciadas pelos ventos úmidos vindos do oceano. De acordo com o IMET, o inverno também costuma registrar fenômenos como nevoeiros, geadas e, em situações específicas, até neve nas áreas mais altas na região sul.
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6: A previsão do tempo para este sábado, dia 20, na região nordeste, indica chuva em áreas da faixa litorânea entre o Maranhão e a Bahia. As precipitações devem ocorrer de forma passageira em trechos do litoral nordestino, com período de muitas nuvens ao longo do dia. Já no interior da região, o tempo segue firme, com predomínio de sol e baixa probabilidade de chuva significativa. Entre as capitais, as temperaturas permanecem elevadas, com a máxima prevista acima dos 34 graus em Teresina. A umidade relativa do ar varia entre 30% e 100%. As informações são do Instituto Nacional de Meteorologia. Sofia Muniz, o tempo e a temperatura.
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6: A previsão do tempo para este sábado, dia 20, na região norte, indica pancadas de chuva em áreas do Amazonas, Roraima, Amapá e norte do Pará. Nesses estados, as precipitações podem ocorrer ao longo do dia e vir acompanhadas por trovoadas isoladas. Os maiores volumes de chuva são esperados para o centro-norte do Amazonas, Roraima e Amapá. No Acre, em Rondônia e no sul do Pará, a chuva ocorre de forma mais isolada. Já no Tocantins, o tempo segue firme, com predomínio de sol e baixa chance de precipitações significativas. Entre as capitais, a mínima prevista é de 22 graus em Rio Branco, 24 graus em Manaus e 25 graus em Boa Vista. Já as máximas podem chegar aos 34 graus em Palmas e aos 33 graus em Belém. A umidade relativa do ar varia entre 35% e 100%. As informações são do Instituto Nacional de Meteorologia. Sofia Muniz, o tempo e a temperatura.

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1: Horas e 32 minutos.
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3: A previsão do tempo para este sábado, dia 20, na região sudeste, indica chuva em áreas de São Paulo e do Rio de Janeiro. Na capital paulista, o dia será de muitas nuvens com pancadas de chuva e trovoadas isoladas. Já no Rio de Janeiro, há possibilidade de chuva isolada ao longo do dia. Em Minas Gerais, o tempo permanece firme, com poucas nuvens. No Espírito Santo, a previsão é de muitas nuvens em grande parte do estado. Entre as capitais, São Paulo terá mínima de 13 graus e máxima de 23 graus. No Rio de Janeiro, os termômetros variam entre 12 e 27 graus. Belo Horizonte registra temperaturas entre 10 e 25 graus, enquanto Vitória terá mínima de 16 e máxima de 27 graus. A umidade relativa do ar varia entre 30% e 95% na região. As informações são do Instituto Nacional de Meteorologia. Sofia Muniz, o tempo e a temperatura.
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4: A sexta-feira, 19 de junho, será marcada por tempo instável em toda a região sul do Brasil. A atuação de áreas de instabilidade favorece a formação de muitas nuvens, pancadas de chuva e trovoadas isoladas em grande parte do Rio Grande do Sul, Santa Catarina e Paraná. No Rio Grande do Sul, a previsão aponta chuva entre 20 e 30 milímetros por hora, ou até 50 milímetros por dia, acompanhada de trovoadas isoladas em todo o estado com ventos intensos de 40 a 60 km por hora. As temperaturas permanecem baixas para a época do ano, com mínimas entre 5 e 11 graus, e máximas variando de 14 a 19 graus. Em Porto Alegre, capital do estado, o dia também será de muitas nuvens e condições favoráveis para a chuva com mínima de 10 e máxima de 16 graus. Em Santa Catarina, a instabilidade atinge o oeste, sul e norte catarinense. A previsão indica muitas nuvens, pancadas de chuva e trovoadas isoladas ao longo do dia com ventos intensos de 40 a 60 km por hora. As temperaturas variam entre 7 e 21 graus. Os maiores volumes de precipitação são esperados no oeste catarinense, onde os acumulados podem ultrapassar 50 milímetros em pontos localizados. Em Florianópolis, a sexta-feira será de céu bastante nublado e ocorrência de chuva com trovoadas isoladas com mínima de 14 e máxima de 21 graus. No Paraná, o tempo segue instável em regiões como Sudoeste, Centro-Ocidental, Oeste, Noroeste Paranaense e na região metropolitana de Curitiba. Há previsão de muitas nuvens, pancadas de chuva e trovoadas isoladas, com temperaturas mínimas entre 8 e 14 graus e máximas de 16 e 21 graus. O destaque fica para o Sudoeste Paranaense, onde os volumes de chuva podem superar os 50 milímetros em áreas isoladas. Na capital Curitiba, a previsão indica muitas nuvens e possibilidade de chuva ao longo do dia, com mínima de 14 e máxima de 21 graus. As informações são do Instituto Nacional de Meteorologia. Viviane Oliveira, o tempo e a temperatura.
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5: Os acionistas do Banco da Amazônia vão receber R$ 631.600.000 em dividendos e juros sobre capital próprio. A distribuição foi aprovada em Assembleia Geral Ordinária e tem como base o resultado obtido pela instituição em 2025. Do total, R$ 211 milhões serão pagos na forma de dividendos complementares. Outros R$ 420.300.000 correspondem a juros sobre capital próprio. O pagamento está previsto para o dia 17 de junho de 2026, tendo como referência os investidores que possuíam ações negociadas até o dia 9 de junho. A distribuição dos recursos ocorre após o banco registrar lucro líquido de R$ 1.105.000.000 em 2025, Parte desse resultado foi destinada às reservas da instituição e ao atendimento das exigências regulatórias do sistema financeiro. A remuneração dos acionistas é um dos fatores observados por investidores na hora de avaliar uma empresa. Além de representar retorno financeiro direto, a distribuição de dividendos e juros sobre capital próprio pode aumentar o interesse pelas ações negociadas na Bolsa. Com o resultado alcançado no último exercício e a nova distribuição anunciada, o Banco da Amazônia mantém a estratégia de conciliar expansão dos negócios, fortalecimento financeiro e remuneração aos investidores. Reportagem Marquesan Araújo.
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8: Horas e 52 minutos.
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10: A Bahia Farm Show, uma das principais feiras do agronegócio brasileiro, reúne produtores rurais, cooperativas, empresas e investidores em Luiz Eduardo Magalhães, no oeste da Bahia. Entre os participantes da 20ª edição está a Agência Brasileira de Promoção de Exportações e Investimentos, a Apex Brasil, que apresenta durante o evento oportunidades de exportação, internacionalização de negócios e atração de investimentos para o setor. A presença da Apex Brasil ocorre em um estado que tem ampliado sua participação no comércio exterior. Atualmente, a Bahia ocupa a 10ª posição entre os maiores exportadores do país e a 9ª colocação nas exportações do agronegócio. Entre os principais produtos enviados ao mercado internacional estão soja, algodão, café e celulose. A abertura da feira contou com a presença do presidente da Apex Brasil, Laudemir Miller, do vice-presidente da República, Geraldo Alckmin, do ministro da Agricultura e Pecuária, André de Paula, e do governador da Bahia, Jerônimo Rodrigues. Segundo Miller, a agência ampliou o apoio às cooperativas brasileiras e busca fortalecer a cultura exportadora entre produtores de diferentes portes.
11: E a gente trabalha não só com os setores mais tradicionais, como no caso do algodão, né, que o Brasil é o maior exportador mundial. 3 anos atrás, a gente estava com 70 cooperativas e hoje a Apex Brasil já trabalha com 500 cooperativas. Mas também a gente está aqui para trazer essa ideia da exportação para todo mundo, para os pequenos e para os médios e para os grandes.
10: Miller também destacou que a agência promove cerca de 1.100 ações e eventos por ano em parceria com o setor privado. Entre os projetos desenvolvidos está o Brazilian Cotton, realizado em conjunto com a Associação Brasileira dos Produtores de Algodão. Hoje, o Brasil responde por 33% das exportações mundiais da fibra e ocupa a liderança global nesse mercado. Nesta edição, a Bahia Farm Show segue com programação até este sábado, dia 13, e reúne cerca de 500 expositores. No ano passado, o evento recebeu mais de 162 mil visitantes e reuniu mais de 1000 marcas ligadas ao agronegócio. Reportagem Marquesan Araújo.
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10: A produção industrial de Goiás voltou a crescer e apresentou resultado acima da média nacional em abril deste ano. Dados divulgados pelo Instituto Brasileiro de Geografia e Estatística, o IBGE, mostram que a indústria goiana registrou crescimento de 6,2% na comparação com abril de 2025. O desempenho foi o terceiro melhor entre os estados brasileiros. No mesmo período, a indústria nacional cresceu 2,7%. Na comparação entre março e abril deste ano, com ajuste sazonal, Goiás apresentou elevação de 1,7%. O resultado corresponde a mais que o dobro da média do país, que ficou em 0,7%. Com isso, o estado alcançou a quinta posição do ranking nacional e marcou o segundo mês seguido de crescimento da atividade industrial. No acumulado dos quatro primeiros meses de 2026, a produção industrial goiana teve salto de 1,1%. Já no acumulado dos últimos 12 meses, a alta chegou a 2,6%, o quinto melhor resultado do país. Entre os setores que mais contribuíram para o desenvolvimento da indústria goiana estão a fabricação de coque, derivados de petróleo e biocombustíveis, com um crescimento de 77%. Além desses, se destacaram a fabricação de veículos automotores, reboques e carrocerias, com avanço de 74%, a produção de produtos de metal, que cresceu 28,4%, e a indústria farmoquímica e farmacêutica, com alta de 25,3%. Para o secretário de Indústria, Comércio e Serviços de Goiás, Joel de Santana Braga Filho, os resultados atestam a expansão da atividade industrial goiana. Segundo o gestor, o estado tem ampliado sua capacidade produtiva em setores estratégicos e colhido os resultados de uma política voltada à atração de investimentos, geração de empregos e fortalecimento da indústria. A pesquisa industrial mensal do IBGE acompanha todos os meses o comportamento das indústrias extrativas e de transformação no Brasil, permitindo analisar a evolução da produção industrial nos estados e no país. Reportagem Marquesan Araújo.
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13: A discussão sobre a atualização dos limites de faturamento do Simples Nacional tem mobilizado empresários e parlamentares. A deputada federal Carla Dickson, do PL do Rio Grande do Norte, defende que a revisão nos limites para o MEI, prevista no projeto de lei complementar número 108 de 2021, em tramitação na Câmara dos Deputados, seja estendida às demais faixas de enquadramento do regime tributário. O texto do projeto de lei prevê o aumento do limite de faturamento anual do MEI para até R$ 130 mil reais e autoriza esse perfil de empreendedor a contratar até 2 empregados. Segundo Carla Dickson, a ampliação dos limites de faturamento pode fortalecer a atividade econômica e estimular o crescimento dos pequenos negócios.
14: Esse ajuste no Simples é de extrema importância para a economia brasileira. Então, no momento que você ajusta, você aumenta o teto do MEI e aumenta as possibilidades de ampliação das pequenas empresas, fazendo com que esse empreendedor pague menos impostos, Isso só tem que colaborar com a economia brasileira.
13: A pauta é liderada pela Confederação das Associações Comerciais e Empresariais do Brasil, a CACB, e mobiliza entidades empresariais do Rio Grande do Norte. A entidade defende uma atualização ainda maior, com o teto anual do MEI passando para cerca de R$ 144.900 reais. Segundo o presidente da CACB, Alfredo Cotaiti Neto, a correção dos limites é essencial para evitar que pequenos empreendedores migrem para a informalidade ou para regimes tributários mais caros.
15: O que nós precisamos é conscientizar os nossos políticos a importância da aprovação do aumento do limite do Simples Nacional, pelo menos para o MEI, o microempreendedor individual, e para o micro e a microempresa. Sem isso, as empresas ou vão mudar o seu regime ou vão para a informalidade.
13: Criado para simplificar o pagamento de tributos e reduzir a burocracia, o Simples Nacional unifica diversos impostos em uma única guia 321. Criado para simplificar o pagamento de tributos e reduzir a burocracia, o Simples Nacional unifica diversos impostos em uma única guia. Hoje, é o principal regime tributário adotado pelos pequenos negócios no país. O projeto de lei complementar, que aumenta para até R$ 130 mil reais o limite de receita bruta anual do MEI, segue em discussão na Câmara dos Deputados em uma comissão especial. Se aprovado, retorna para análise no Senado Federal. Reportagem Bianca Mingotti.
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obrigado pela audiência, obrigado pela preferência, obrigado pela paciência. Está começando mais um programaço. É, hoje, amanhã não estarei por aqui, tá? Vou ter que resolver um probleminha aí. E bem provável que eu vou ficar pelo menos uma semana fora do ar, devido a uns negócios aí que eu vou ter que resolver, né? Cuidado do meu sorriso, né, meu filho? Eita, meu Deus do céu. Aí vai, mas é isso aí. Gente, ó, muito obrigado pelo carinho, obrigado pela audiência, obrigado por tudo. Obrigado por essa força. Está entrando no ar mais um programa show da gente. Com essas novidades assim que a gente sempre coloca no ar, né? Que maravilha, que beleza. Essa musiquinha é bonitinha. Vamos deixar tocar mais um pouquinho.

Lembrando que a direção-geral da Rádio Antena Dinâmica Vibração Limitada, através do site radiovibração.com.br, Vibração com dois S, .com.br, é do meu sobrinho e irmão, Jaime Flávio Miller, direção administrativa, Jaime Alfa, direção-geral. E você, meu amigo ouvinte, como Celso Henrique, que é o nosso grande ouvinte, o Andrei lá em Cascavel, no Paraná, paranazando com a gente, também a estrelinha mística, a estrelinha da tarde, que sempre ouve a gente. Também obrigado você na sintonia amiga da Rádio Vibração. Chegou mais uma segundona, mais uma segundaça. Eita maravilha! Então é isso, nessa segundaça, venha me ouvir. Me abraça forte, me abraça, está entrando no ar o nosso show da gente.

nesta segundaça maravilhosa. E você, só no clima, só na tarde da Rádio Vibração, que a gente tem essas novidades aqui.

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1: Muito bem, nós estamos no inverno brasileiro. Hoje é dia 20 e... Hoje é 22 de junho, segunda-feira. Segundo o calendário astrológico, nós já estamos no signo de Câncer. O dia de hoje é regido pela Lua. E você que está fazendo aniversário hoje, parabéns. Que Deus, o Supremo Arquiteto do Universo, Senhor de todos os senhores, abençoe os nossos lares, independentemente de você crer ou não. Ontem, no final da noite, a notícia que tomou conta de parte das redes sociais foi a polícia abordando o pastor Silas Malafaia. O atrevido Silas Malafaia, que acha que nunca vai acontecer nada com ele, né? Xinga todo mundo, xinga o juiz, fala um monte de coisas. E depois, quando a polícia bate no cara, quando a polícia bate, não bate no sentido de pegar mesmo o cara, pegar celular e tal. É que, na realidade, Silas Malafaia nunca foi pastor. Ele é um arruaceiro. Uma pessoa que se julga acima da lei, tá? Se eu chegar aqui numa emissora de rádio, ou mesmo sendo emissora da web, e difamar um juiz, ou qualquer um desembargador, e ele mover um processo contra mim, ele pode mover um processo contra mim, da cadeia, inclusive. Mas essa gente acha que em nome da liberdade, meu Deus, agora, logo agora, cara, não vou atender não, peraí. Não vou poder atender. Vou ter que, peraí.

0: Não só qualquer pessoa, seja Silas Malafaia, seja lá quem for, essa gente, eles encontraram na rede social uma forma de... Não, eu estou na rede social, a minha liberdade ela é sagrada, eu tenho o direito de dizer o que quiser. Não, meu irmão, ninguém tem o direito de dizer o que quiser. A liberdade de um começa aonde a do outro termina. E ninguém está livre de uma punição, de um processo. Por exemplo, se alguém me acusar de maneira leviana de estupro, se alguém me acusar de estuprador, e eu, na condição de mover um processo contra essa pessoa, eu posso mover um processo. Aliás, já me acusaram, mas isso aí é coisa de bate-papo. Conversa de bate-papo, conversa de santos, eu não dou uma mínima ideia. Conversa de pessoas como Hamed, conversa de pessoas como essas turmas aí, eu não dou uma mínima. Eu não dou uma mínima para essa gente. Até mesmo conversa de Ronaldo Tavares, eu não dou uma mínima. Um abraço para você, Ronaldo. Mas eu não dou uma mínima para esse pessoal aí. Esse papo é tudo coisa de bate-papo. Então a gente não leva a sério. Mas estamos dizendo assim pessoalmente mesmo, né? Pessoalmente. Quando uma pessoa me acusa de alguma coisa, e eu, se eu não puder dar um tapa na cara da pessoa, é que se fique, nada pode ser resolvido na base do tapa. Tudo tem que ser na base da justiça mesmo. Né? Então quer dizer que ao arrepio da liberdade de expressão, as pessoas podem falar o que bem entende. Pode ofender, denegrir deplorar a imagem do outro. Esse termo denegrir, inclusive, nem usa mais. É proibido usar esse termo aí. É deplorar a imagem das pessoas, a reputação alheia.
1: Ah, mas nos Estados Unidos as pessoas falam o que querem.
0: O problema deles. Problema deles. As pessoas, tudo que... Tem gente que tudo que americano faz, ele quer imitar. Tá? E o brasileiro é meio nesse sentido, nesse particular. O brasileiro é meio macaco. Ele gosta de imitar tudo que os outros fazem lá de fora. Eles querem fazer igual. Isso aí até na música. Né? E, às vezes tem um babaca lá dos Estados Unidos que canta mal pra caramba. Chega um cantor, um cara brasileiro aí, quer fazer igual. Né? E inventa versões rimadas. Igual tem uma música mesmo, Spending My Time, do Roxette. Que o tal do Cleiton Camargo gravou, né? Você! Se danar, se fuder pra lá, cara. Muito ruim, porcaria mesmo. Bem porcaria. Versão mal feita, que dá uma impressão de que o cara nem inglês fala, nem de inglês ele entende. Porque a música não tem nada a ver, né? Não tem. Então o cara pega uma rima, uma rima, né? Faz a rima da música, uma adaptação. E chama aquilo ali de versão. Aí o cara Outro dia uma pessoa falou pra mim assim, numa música chamada Nossa História. A pessoa falou que a música era do Zé Augusto. Eu falei, não, a música não é do Zé Augusto. O Zé Augusto simplesmente ele fez uma versão, que a Ana Carolina fez a versão da versão. A pior música pra mim do final dos anos 90, aquela música do início do ano 2000, Quem de Nós Dois. Essa música chata pra caramba. E olha que eu gosto de algumas coisas da Ana Carolina, mas essa música, Quem de Nós Dois, é a pior música que eu já ouvi. Né? E além que ela força, ela faz ela faz um drama no meio da música, que é uma coisa, é uma desgraça. Essa música, Quem de Nós Dois, aquela música É Isso Aí Também, que é... Aí junta o seu Jorge, parece que o mundo vai acabar, né?
1: Eu não sei parar!
0: Titi, olha,

pelo amor de Deus, cara. É ruim demais. A música, a gravação original da música já é ruim. Imagine a Ana Carolina cantando aí sair com o seu Jorge. É horrível. Então, né, assim como na música sertaneja tem coisa ruim, e hoje em dia o que mais tem é de música ruim, música lixo mesmo, a gente vê isso também, a gente ouve isso também na MPB. Porcarias em versões mal feitas, porcaria de músicas mal feitas, sabe? Que a gente não sabe nem como é que esses caras, eu acho que nem eles mesmos conseguem ouvir. Aliás, é uma o Kiko Zambianchi, quando ele gravou Hey Jude, regravou a música Hey Jude dos Beatles, que a música em si também já não é lá grandes coisas. A música é bonita, mas de tanto que a gente ouve, a gente já nem aguenta mais. Hey Jude, and make it back. Ah, tudo bem. Mas eu lembro que quando a música explodiu na época, que tocou muito em 1989, a versão em português do Kiko Zambianchi, poxa, você levantar de manhã, Hey Chu, não é Hey Jude, é Hey Jude, é Hey Chu, Hey Chu, pra que chorar? Nossa, que os caras que tocavam isso na sanfona, bicho. Era ruim demais. Então, voltando à questão da liberdade de expressão, as pessoas deveriam parar um pouco e pensar antes de falar qualquer coisa, porque, infelizmente, o que eu acho que muitas pessoas, elas... muitas pessoas, elas acabam deixando-se se levar pela chamada sede ideológica. A pessoa, ela está tão contaminada pela sua ideologia. Porque uma coisa é você ter uma ideologia. Todo mundo tem uma ideologia. Outra coisa é você ser uma pessoa alienada ideológico. Uma pessoa que você. Uma coisa é você ser uma pessoa. Digamos assim. Cego pela sua ideologia. Você pode ter uma ideologia. Todo mundo tem uma ideologia. O que você não pode deixar esta ideologia te cegar. O que você não pode, de maneira alguma, é deixar essa ideologia tomar conta de você de maneira que você faz, que você fala coisas que não deveria falar. Você ameaça os outros. Só que você não vai fazer. Quando você ameaça o outro na rede social, não, é só ameaça. Eu vou matar, eu vou arrebentar, eu vou esculachar, eu vou pegar a sua filha, vou mandar aí na tua casa. Tá bem, beleza, fica só na ameaça. Mas vem um maluco, simpatizante seu, um maluco que... Porque infelizmente é assim. Todas pessoas que fazem discurso violento, todas as pessoas que fazem discursos violentos, ele não faz isso com a intenção de fazer. Ele não faz esse discurso na intenção de levar isso da teoria para a prática. Só que tem maluco ali que vai fazer em seu nome. Ah, não, eu vou... Por exemplo, o Bozo. Eu costumo chamá-lo de Ceboso. O Ceboso, quando ele era presidente da República... ele fazia os discursos mais loucos e ali tinha uma turma inflamada que o seguia. Um bando de gente inflamada, de gente, sabe, contaminada por uma ideologia de um maluco chamado Olavo de Carvalho, que já foi para a sepultura e
de confessa de ver, confessa você que nem falta faz, na bem da verdade, porque todos nós vamos um dia pra, também para a sepultura, eu vou também, mas assim, pessoas como Olavo de Carvalho não fazem uma pequena falta, porque essas pessoas, elas acabam contaminando e elas acabam pegando gente, muitas e muitas vezes, gente inocente, pessoas inocentes, pessoas que muitas e muitas vezes injuriada com o sistema que a gente vive atualmente, que é o sistema político atual, sem nenhuma e essas pessoas acabam encontrando nessa gente, que, nessas pessoas que promovem discurso violento, elas encontram nessas pessoas um amparo, elas encontram um afago, elas encontram nessas pessoas um abrigo. É por isso que a gente, nós que somos, mesmo eu que sou um web radialista, nós somos formadores de opinião, então nós não podemos ficar formando opinião para os outros. Ou, nós não podemos deixar que o outro se contamine com a nossa opinião. Eu, por exemplo, defendo algumas ideias e o meu desejo um dia é montar um partido político. É o Partido Social Renovador, Socialista Renovador, o Partido da Renovação Socialista, seria o PRS, né? Partido da Renovação Socialista. Porque eu acho que o socialismo, ele tem que passar por uma ampla reforma. O socialismo hoje, do jeito que ele já não é mais viável. Eu sou favorável ao socialismo do corpo a corpo, socialismo do vamos para a rua, vamos conversar, vamos apertar a mão, não vamos brigar, vamos unir o capital com o social, vamos colocar dinheiro na mão das pessoas para fazer a economia girar. Isso é minha ideia. Como socialista que sou, mas eu sou um socialista, porém eu sou um entusiasta também do capitalismo. Eu gosto do capitalismo. E se você unir o capitalismo com o socialismo, você pode ter certeza de que esse movimento único, integrado, capitalismo e socialismo, caminhando tudo junto, você pode fazer uma sociedade menos miserável, uma sociedade mais igualitária, com remédio, medicamento barato, com aparelhos de celulares bem em conta para você comprar, né? Sua casinha com preço mais barato, ruas asfaltadas. E eu defendo que o autofuncionalismo deveria ser parte desse autofuncionalismo. Deveria ser todo ele substituído por máquinas. E levar o autofuncionalismo para as ruas. Trabalhar de casa em casa, dando assistência às pessoas e as máquinas trabalhando. Não tem cabimento você, por exemplo, um deputado sair de Brasília. Eu sei que esse discurso é apaixonante, né? Não vou nem comentar muito, porque vai tomar parte desse horário, porque eu já peguei boa parte aqui. Mas assim, não tem cabimento, por exemplo. Aliás, eu vou deixar isso aqui para a segunda hora, porque isso aqui eu gosto de falar sobre isso. E vai tomar muito meu tempo. Bom, desejo a todos uma boa tarde. Está entrando no ar o nosso programa Show da Gente. Vem comigo, me abraça forte. O show da gente está começando. Daqui a pouco eu volto para mandar um alô pro pessoal. Vem com a gente!

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4: Hora certa. 14 horas e 57 minutos.

Conta a parábola que certa vez o rei colocou uma pedra no caminho e observava todos os viajantes que passavam por ali e, escondido no meio do mato, ele notava, digamos assim, a reação daquelas pessoas. Uns tentavam contornar a pedra, outros espraguejavam o rei, dizendo: imprestável, não cuida bem das estradas, não, a gente paga o imposto. E esse reino, será que ninguém nunca avisou para ele dessa pedra que está aqui? E o rei, assim, ficou o dia inteiro a observar o comportamento daquelas pessoas. Já estava escurecendo quando um camponês estava vindo, digamos, para sua casa com uma cesta de verduras e legumes. Ao notar aquela pedra, ao ver aquela pedra, ele colocou as cestas de verduras no chão e começou a mover aquela pedra. Já passava mais ou menos quase 30 minutos, já, quando ele pensava em desistir, finalmente, ele encontrou uma forma de contornar aquela pedra para os lados. Foi quando, de repente, ele conseguiu mover a pedra para a ribanceira e viu uma bolsa enorme debaixo daquela pedra. E quando ele abriu a bolsa, joias, né, joias preciosíssimas, e um bilhete do rei, um bilhete assinado pelo rei: essa joia é um presente para o primeiro que tiver a coragem de mover essa pedra. Nada na vida você constrói sem esforço. Tudo na vida você constrói com obstáculos. Muitas pessoas conseguem vencer esses obstáculos. Outros dão a volta por longe, passa ao redor. Outros tentam pular, mas não conseguem. Outros xingam o obstáculo, amaldiçoam o obstáculo. Silvio Santos, Senhor Abravanel, ele nasceu numa família muito pobre, cujo pai era comerciante. E ele, graças ao seu esforço, primeiro a vida de camelô, depois o circo, depois o rádio, a televisão, o teatro, a televisão, e até chegar à condição de um empresário. Se Silvio Santos, ele desistisse: não, a vida é difícil. Dizem que quando ele se apresentou na Rádio Nacional, em 1946, dizem que ele ficou 12 horas esperando ser atendido pelo, acho que é César de Alencar, uma coisa assim. Não é qualquer um. Ele saiu, inclusive, contra gosto dos pais, do pai dele, porque o pai dele não queria que ele se apresentasse no rádio na época. Diferentemente da mãe dele, que já gostava, sabia do talento do velho Silvio, e se tornou essa figura notável e montou um imenso complexo hoje, que é o sistema SBT. Mas isso começou do nada.
Eu vejo alguém dizer assim, ah, Silvio Santos nunca foi pobre, é mentira. Outro dia eu estava ouvindo uma pessoa dizer assim, a minha irmã fala isso. Ah, esses caras que falam que foi pobre, é mentira, nunca foi não. Não, gente. Você sabe que o argumento de quem não tem coragem, o argumento de quem não tem condição de vencer na vida, é sempre esse. Ah, fulano de tal é mentiroso. Toda pessoa pobre que não consegue vencer na vida, eles sempre acham, eles sempre dizem que quando uma pessoa rica consegue vencer na vida, sai da pobreza e consegue alcançar o pódio, aí eles dizem assim, não, isso aí é mentira, é invenção. Eu não sei o que, sabe por quê? Porque ela, é uma forma que a pessoa encontra de colocar um obstáculo na sua capacidade. É igual essa história do rei, né, que colocou a pedra. Aliás, deixa eu contar um negócio, deixa eu falar um negócio aqui. Agora há pouco ligou um vagabundo aqui dizendo ser do Banco Bradesco. Cara, essa educação. Aí eu falei assim, eu posso falar com o seu Joaquim? Eu falei, sou eu mesmo. Tá tudo bem com o senhor? Daqui a pouco eu falei assim, o senhor tá me ouvindo? Esse vagabundo. Obrigado pela atenção, obrigado pela sua atenção. Desligou o telefone na minha cara. Pô, cara, pelo amor de Deus, é cada figura que eu vou te falar, viu? Mas é isso, faz parte, né? Fazer o quê? A vida é assim, né? O que eu posso fazer, né? Então é isso. Então, meu irmão, os obstáculos, eles vão existir sempre, né? As dificuldades, nada na vida você constrói com facilidade. Nada vem fácil para você, né? Uma criança, quando ela nasce, ela primeiro ela é uma bebezinha ou um bebezinho frágil. Só que com o passar do tempo, essa criança, devido à amamentação, ela vai se desenvolvendo. Depois ela vai crescendo, ela começa a engatinhar. Depois de engatinhar, ela fica em pé. A coisa mais lindinha do mundo é que você vê uma criança em pé, cara, quase querendo andar. É o trem mais bonito do mundo. Ela fica assim, né? Dá dois passinhos, senta. Daqui a pouco dá mais três. Daqui a pouco começa a andar apoiado. Hoje em dia as crianças estão aprendendo a andar sem esse tipo de coisa, né? Já nasce andando praticamente quase. 8 meses já nasce caminhando, já está caminhando. Mas antigamente, uma criança ficava sem andar até quase um ano. E ali ela vai, fica tremendo, daqui a pouco ela começa pegar nas coisas. Aí tem que tomar um cuidado para não deixar objetos cair em cima deles, né? Delas, né? Tem que ficar puxando, né? Porque as coisas. E daí a pouco, 2, 3 anos depois, o moleque tá correndo para tudo quanto é canto. E assim vai. Aí tem todos os cuidados, tem a dorzinha de barriga, tem a cólica, tem. Aí tem todos os cuidados. Então na vida você não consegue nada na base da facilidade. Na vida a gente consegue tudo com esforço. Alguns acabam desistindo mal começa, já desiste. Outros persistem, não conseguem nada, mas continua a insistir ou a persistir. Já outros, com muita habilidade, já começa subindo. Meu Deus. Ai, ai. É hoje, né? Esse telefone meu tá tocando pra caramba aqui. Pera um pouquinho.

Mas então, como eu estava falando, então é isso. As pessoas conseguem determinadas coisas com muita habilidade e sobem bem depressa. Outros insistem a vida inteira, não conseguem nada. E outros desistem muito antes de começar. E existem aqueles que continuam a persistir, mesmo subindo, mas ainda continua a persistir. Então quando você achar que tudo é difícil, não fica colocando. Quando você achar que tudo é difícil, não fica valorizando as dificuldades. Nem também amaldiçoando essas dificuldades. Ah, porque tudo é difícil. Na vida nada é fácil. Tudo é difícil. Tem gente que fala isso, né? Tudo é difícil. Mas a pessoa fala assim. Ao invés da pessoa falar assim, não, na vida tudo é difícil, mas é possível. Tudo é difícil, não há nada impossível. A gente pode, se não conseguir hoje, a gente pode conseguir. Não, tudo é difícil. Tudo é difícil. Mas nunca acrescenta algo que, digamos assim, que dá aquela energia. Pois não, é difícil. Mas a gente pode, basta querer, né? Não. Eu costumo dizer uma frase, né? Eu costumo dizer uma frase mais ou menos assim. Não amaldiçoe os obstáculos, abençoe as oportunidades. Porque as oportunidades, debaixo dos obstáculos, sempre terá, né, digamos assim, a oportunidade, né? E quando você acredita que tudo é possível para você, né? Quando você quer lutar para ter algo aí, às vezes eu escuto pessoas que falam assim, eu nasci pobre, eu vou morrer assim. Você vai morrer assim se você quiser, cara. Outros falam assim, eu nasci religioso, eu vou morrer nessa religião. Eu já vi gente dizer assim, eu nasci católico e vou morrer católico. Pois eu nasci católico e vou morrer agnóstico. Aliás, eu vi esse final de semana agora, mexendo no YouTube. E eu sou inscrito num canal aí chamado Círculo Mental, que conta a história de Baruch Spinoza. E não ouvi tudo, eu costumo salvar o vídeo lá na playlist para escutar depois. E ele contando isso, falando sobre o negócio de Adão e Eva. Que é uma farsa. Essa história de Adão e Eva, Jardim do Éden, Adão e Eva. Ninguém esteve lá no Éden para saber como é que era a vida de Adão. Depois fala que Adão teve dois filhos, Abel e Caim. Depois fala que Caim foi expulso da presença de Jeová e depois aí saiu para o mundo afora, encontrou lá para ele quatro mulheres, quatro esposas, sei lá, três esposas, uma coisa assim, e sendo que Adão só tinha dois filhos, e quem eram essas mulheres de Caim? Engraçado que a Bíblia é um livro que ela enrola você tanto que você, o Gênesis principalmente, que é um livro escrito aí pelo um maluco chamado Moisés, que apanhou do faraó pra caramba, era um preguiçoso, não gostava de trabalhar, vivia ali
E o povo, você sabe uma coisa que eu fico pensando, só para finalizar aqui? Como essa gente, esses hebreus eram ingratos, né? Os caras foram vendidos lá pro Egito, um escravo, viveu 400 anos ali. Em vez de sair dali de noite, fugir à noite, na calada da noite, pegar um grupo de pessoas, não, lasca e praga para tudo quanto é lado, é rã, é inseto, era um povo ingrato mesmo. Uma cambada de... Moisés era um baita de um feiticeiro, essa que é bem da verdade. Sabe? Era um baita de um feiticeiro. Deixa eu ver, eu vou... Ai, tomar no rabo. Entendeu? Então assim, então ele era um baita de um feiticeiro. E era isso. Sabe? Estudou alta magia, inclusive na casa de Faraó. Quem me garante que ele não estudou isso? Ele foi criado lá na casa de Faraó, sabia tudo quanto é tipo de coisa em termos de magia. Os magos ensinavam para ele. Portanto, de profeta, esse cidadão chamado Moisés não tinha nada. Aliás, é um nome que eu nem gosto, para ser sincero. Eu tinha um irmão chamado Moisés e ele era um cara. Não era um cara bom. Não era um cara ruim, não, mas era chato. Chato de galocha. Uma pessoa chata demais. Metido a besta, metido a querer ser moralista. Inclusive bateu em mim quando eu cheguei em casa bêbado. Morreu alcoolizado. Deus me perdoe. Joguei uma praga nele. Não é que eu joguei praga, mas ele me bateu e ficou me zoando. Eu peguei e falei pra ele, tá bom. Você vai continuar assim? Vai continuar a me zoar, tá? Você vai. Ah, porque você vai continuar a fazer isso? Vou. Toda vez que eu chego em casa mesmo, vou bater em você. Eu falei, tá bom. Um dia em que eu encontrar você bêbado, eu vou sentir dó de você, vou sentir vontade de te dar uma surra, mas vou ficar com pena de você. Não deu outra, cara. Não é porque eu não jogo praga pra ninguém, não. Mas as pessoas que aprontam comigo, eu desconheço uma pessoa que aprontou comigo, que morreram me devendo. Todas me pagaram. Isso aqui não se trata de praga. É que quando alguém faz uma covardia com você, quando você faz a covardia com alguém, mais cedo ou mais tarde, essa pessoa paga. De um jeito ou de outro, mas paga. Eu costumo... Teve uma pessoa por aí que o cônjuge judia dessa pessoa pra caramba. Conclusão. Vamos para a música.

E leva até vocês mais um programa da série a série. Dedique uma canção a quem você ama. Eu tenho aqui em minhas mãos uma carta. Uma carta de um ouvinte que nos escreve e assina com um singelo pseudônimo de Mariposa Apaixonada de Guadalupe.

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1: Estamos apresentando o programa Show da Gente. Daqui a pouquinho tem o Vibração Notícias, hoje um pouco diferente, né? A gente... Pera só um pouquinho, deixa eu fechar aqui, vai dar um delay aqui. Então, o que acontece? Daqui a pouquinho, então, tem o nosso show, o nosso programa, o Vibra Informa, Vibra Notícias. Daqui a pouquinho, às 17 horas. Eu vou comer um trem aqui, rapaz, que eu tô com fome. Ainda não almocei, vou lá em casa almoçar, meu filho, vou encher a pança. E daqui a pouco eu volto para me despedir de vocês. Deixa eu mandar um abraço aí pro Celso, que sempre patrulha a nossa programação, sempre valoriza o nosso trabalho. Isso é muito bom, é maravilhoso, é lindo. E eu agradeço a cada um de vocês. Amanhã é bem provável que eu não vou estar por aqui, porque eu vou ter que fazer um procedimento de cirurgia, vou fazer um procedimento aí no dentista. Então amanhã provavelmente eu não vou estar por aqui, mas ainda hoje nós vamos fazer uns trabalhos aí de sobremesa para amanhã, e mais qualquer coisa estamos por aí, tá bom?

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0: Estamos encerrando por aqui o nosso programa. Obrigado você que esteve com a gente. Eu quero agradecer aqui o nosso ouvinte Celso, que sempre nos ajuda, sempre nos remodela a nossa programação. Como eu falei, amanhã, bem provável que eu não vou estar por aqui, mas a gente vai deixar aqui a programação na playlist. E assim que possível, bem provável que eu vou ter que ficar uns 2 ou 3 dias fora do ar. Não sei como é que vai ficar, mas então desejo a todos uma excelente tarde e a gente se vê, tá bom? Vem aí o Vibra Notícias.
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1: E depois de mais de um mês sem jogar, já que se contundiu na Vila Belmiro ainda pelo Campeonato Brasileiro, Neymar acaba de concluir o seu processo de recuperação de um edema, grau 2 na panturrilha direita. Voltou a treinar com bola, treinou com o grupo, no processo de regeneração foi muito bem, resta agora apenas o ritmo de jogo. A tendência então para o jogo de quarta-feira contra a Escócia é que ele fique no banco de reservas e aí sim, na segunda etapa, de repente possa ser utilizado ou não, até porque é um jogo decisivo, é um jogo de classificação para a seleção brasileira. Lembrando que o jogo é contra a Escócia às 19 horas, horário de Brasília. Por outro lado, a seleção brasileira perdeu o meia Rafinha. Contusão na posterior da coxa direita, no mínimo 15 dias, mas o departamento médico da seleção brasileira prefere ainda não cravar o tempo do jogador. Fica então para o técnico Ancelotti saber quem vai colocar na posição. Várias opções ele tem para colocar ali Luiz Henrique, Endrick, que tem sido um jogador muito pedido pelo torcedor brasileiro, pode deslocar o Lucas Paquetá para aquele setor e colocar o Danilo pelo meio campo. Enfim, esses próximos dois dias serão decisivos para que o técnico Carlo Ancelotti possa definir a seleção brasileira. Jogo de classificação, até porque no mesmo horário, Marrocos estará enfrentando a equipe do Haiti. A preocupação é saldo de gols. O Brasil está na frente, mas se não mantiver essa posição, poderá ficar em segundo do grupo. Da equipe de esportes da Rádio Nacional, André Luiz Mendes.
2: A Polícia Civil de São Paulo cumpriu mais 3 mandados de prisão no caso da morte de Maria Eduarda Rodrigues, de 21 anos, em um salto de rope jump na chamada Ponte do Esqueleto, na cidade de Limeira. Foram presos temporariamente, nesse sábado, uma mulher de 29 anos, no Rio de Janeiro, e dois homens de 25 e 27 anos, em Limeira e em Indaiatuba, cidades do interior paulista. A justiça também autorizou a busca e a apreensão nos endereços dos investigados, com o recolhimento de aparelhos celulares e equipamentos eletrônicos. De acordo com a delegada Andréia Levi, os três eram da equipe responsável por organizar os saltos. Durante a apuração, sumiram provas relevantes para a investigação, como o equipamento de captação de imagens usado por Maria Eduarda durante o salto e arquivos digitais que ajudariam a resolver o caso. A hipótese é de homicídio doloso, além de possível fraude processual. Os outros três instrutores detidos em flagrante no dia do acidente, 13 de junho, continuam presos de forma preventiva.

0: Positiva, da Rádio Nacional em São Luís, Gabriel Corrêa.
1: Na semana quente dos festejos juninos, celebrando São João e São Pedro, nos dias 24 e 29 de junho, a capital de Alagoas dá o pontapé no Arraial à Beira-Mar nesta segunda-feira. Serão 8 noites de festa no Polo Jaraguá e encerramento no Polo Benedito Bentes, reunindo artistas nacionais e alagoanos. A abertura, logo mais às 18h, terá apresentações de Manu Show, Fernanda Guimarães, Gustavo Lima, Simone Mendes, Léo Santana e encerrando com o show de Vitor Novaes já por volta das 3h30 da manhã da terça-feira. Até o dia 28 de junho, serão cerca de outros 38 shows no Jaraguá, entre eles as bandas Calcinha Preta e Cavaleiros do Forró, os cantores Tarcísio do Acordeon, Pablo e Zé Vaqueiro e as cantoras Mari Fernandes e Ana Castela. No dia 29 de junho, o Massaió muda de polo para o encerramento dos festejos no Polo Benedito Bentes. Os shows serão de Marcinho Sensação, Lipe Lucena, Caviar com Rapadura, Lula Sabiá, Ivaldo Maceió e Orleane Plácido. No Instagram, @SaoJoãoMassaió2026, é possível acessar a programação diária do evento. Da Rádio Nacional em São Luís, Madison.
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3: Oi, oi, gente querida, tô contando com vocês para aquecer meu rádio coração, porque já estamos diante da estação mais fria do ano.

0: Viva Maria, hoje dá as boas-vindas ao inverno que acabou de chegar e ao contrário do que faz há anos Roberto Carlos querendo um cobertor de orelha, mandando que tudo mais vá para o inferno, nós vamos é tentar nos agasalhar com a sabedoria, com as palavras que aquecem qualquer coração, da escritora e jornalista Sônia Hirsch, ela que escolheu viver nas montanhas porque adora o frio e não foge dele, não é isso, minha amiga?
1: Muito bem-vinda, Mara Régia, e bem-vindíssimo inverno, que é uma estação que eu adoro. Adoro, eu tenho esse problema.
0: Não, mas é ótimo mesmo, né? Eu acho que um dia frio sempre esquenta um pouco as emoções da gente, na medida em que nos chama a uma introspecção, a leitura de um livro. Ai, tem tanta coisa boa para se fazer, não é não?
1: Mesmo assim, para atividade física, por exemplo, no verão, você para caminhar tem que sair muito cedo de casa. No inverno, não, você pode aproveitar o dia inteiro. Além do que, é muito mais fácil você vestir um agasalho do que você se refrescar quando você já está de camiseta. Pois só é. Se tiver um marzão bonito, um rio bacana para dar um mergulho, mas não é sempre que a gente tem essa disponibilidade, né, Marlene?
0: Ah, é verdade. Agora, você falou em agasalho. É muito importante a gente pensar no que é necessário agasalhar com mais cuidado nesse tempo de temperaturas muito baixas. E Brasília, por exemplo, além de temperaturas baixas, muita seca.
1: É muito importante, sim. São duas coisas que parece que andam na contramão, você se hidratar e você se agasalhar. Porque assim, se você tem hábito de beber coisas geladas, isso não é bom no inverno. Porque no inverno a gente deve colocar coisas quentes para dentro. Então, no máximo na temperatura ambiente. Mas o frio do lado de fora vai esfriar esse líquido que está dentro do corpo da gente e afinal nós somos 50 a 80% água, né? Nós somos líquidos. Uhum. Então a gente não pode deixar de se hidratar porque o corpo justamente precisa distribuir líquidos, repor líquidos que a gente perde, né? Uhum. Que a gente perde no suor, perde na urina, perde quando chora, perde na evacuação, utiliza, né? Uhum. E depois põe para fora, então a gente tem que repor esses líquidos sem se esfriar, sem esfriar o corpo.
0: Pois é, agora, esse hidratar através da água, pode ser água quente? Qual a importância de uma água morninha?
1: Olha, quentinha é maravilhoso, porque como o nosso interior é quentinho, a gente tem uma espécie de caldeira para manter esse calor. Quando a gente põe coisas frias, a gente perde o calor próprio do corpo tentando aquecer, para que o corpo possa utilizar.
0: Por exemplo,
1: então, uma coisa que já está quentinha, ela reforça esse sistema de aquecimento da gente. E eu diria mais, água quente, de você encher assim uma garrafa térmica e deixar do lado e ir bebendo, pode ser um chazinho também, mas os caldos é que são fantásticos para hidratar. Uhum. Porque além de serem líquidos, de terem a água que a gente precisa, eles têm nutrientes também. E são muito adequados para essa época, que o outono já seca e o inverno seca mais ainda.
0: Pois é.
1: Então, assim, um bom caldo de vegetais, por exemplo. Você abre a geladeira, pega tudo que já está meio velhusco, que já está ficando meio murcho, bota numa panela com bastante água, deixa ferver uns 40 minutos, coa e utiliza só o caldo. Sendo que, quando puser para ferver, põe também uns dentes de alho, um pedaço de gengibre, bota uma cebola, põe uns temperinhos, por exemplo, tomilho. Tomilho é um temperinho que ajuda muito a imunidade.
0: Ah, é?
1: Tanto que o nome dele, no original, é o mesmo do timo. Porque ele melhora as próprias respostas imunológicas do timo. Né? Isso já foi constatado pelos gregos, uhum. Né? Esse saber histórico, essa coisa de milhares de anos, né? De uhum. experiência da humanidade.
0: E aí então, coloca quanto no caldinho?
1: Assim, uns 2, 3 raminhos, uhum. faz um amarradinho para depois poder tirar, uhum. né? Ou se já comprar ele todo soltinho, bota uma colherinha de café, uhum. ou até uma colher de chá rasa, de tomilho, aí depende muito do gosto da pessoa, né?
0: É. Muito bom a gente experimentar ervas, né? Que muitas vezes estão longe do nosso alcance, aí você prefere ali ficar no manjericão, na salsa, cebolinha, e não sai muito dessas opções. Que maravilha.
1: É, mas que são muito bons também. Por exemplo, metade do Brasil usa coentro. Coentro é maravilhoso para a imunidade. Coentro é uma folha abençoada que onde tem as pessoas valorizam. Agora, no Sudeste brasileiro, não se utiliza coentro. As pessoas têm horror de coentro e preferem salsa. A salsa também é maravilhosa. Ela também tem muito nutriente. Todos eles são um tanto vermífugos, quer dizer, no sentido de que eles criam um ambiente dentro do corpo que não é favorável ao desenvolvimento nem de bactérias, nem de fungos, nem de vermes, né? Esses temperinhos secos, mesmo o orégano, é maravilhoso. É, não é à toa que os italianos utilizam o orégano na pizza por cima da mussarela, do queijo derretido, porque ele ajuda também a dissolver o muco, ele também faz um trabalhinho de faxina.
0: Certo. E qual é a importância do manjericão, já que você falou nos italianos e eles dificilmente abrem mão do manjericão na hora do molho de tomate e outras obras de arte da culinária italiana?
1: Olha, o manjericão, por exemplo, é uma erva que aquece. Então, aquece a digestão, é aromática, dá um sabor incrível aos alimentos. E o chá das folhas de manjericão, ele pode ajudar as mães que estão amamentando a aumentar o leite, assim como as folhas de hortelã, por exemplo. Agora, o manjericão aquece, a hortelã já refresca.
0: Certo.
1: São propriedades que a gente vai conhecendo com o tempo, com o estudo da medicina chinesa, né? Uhum. Mas coisas que as pessoas que vendem ervas sabem perfeitamente.
0: Agora, quem não tem o privilégio de ter uma horta em casa como você, que mora nas montanhas e tem um espaço de plantio invejável, né? O que pode fazer? Esses condimentos, essas ervas desidratadas são aconselháveis, não?
1: Não tendo as ervas frescas, eu acho que é muito bom usar desidratadas, desde que elas fiquem um pouquinho na água para hidratar. Porque às vezes você põe a erva desidratada num prato quente e ela não chega a liberar quente e ela não chega a liberar todas as propriedades dela. Mas se ficar assim uns 10 minutos de molho,

0: Bom.
1: Ah, isso é uma maravilha. É uma festa onde nem a cachaça faz mal, né? Porque o quentão, que dá aquele quentão mesmo, né?
0: É.
1: Acaba sendo neutralizado pelo frio que a gente está enfrentando lá de fora na noite, pela animação da quadrilha, pelo calor da fogueira.
0: Agora, pro frio do coração, só mesmo um cobertor de orelha, né, Sônia?
1: Só o Roberto Carlos.

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3: Hora certa. 17 horas e 23 minutos.
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8: Depois de meses de negociação, o presidente Luiz Inácio Lula da Silva e o governador em exercício do Rio de Janeiro, desembargador Ricardo Couto, formalizaram nesta segunda-feira a adesão do Estado ao PROPAG, o Programa de Pleno Pagamento de Dívidas dos Estados. Assim, o Rio deixa o regime de recuperação fiscal e passa a seguir as regras do PROPAG, reduzindo as parcelas mensais que paga a União, sem a cobrança de juros. A dívida total do Rio com a União é de 203 bilhões e 300 milhões de reais. A contrapartida é que 60% do valor que deixará de ser pago à União seja investido em educação e saúde. Em um breve discurso, Lula destacou que o governo federal já fechou acordos com 4 grandes estados que deviam à União e que o importante é garantir que os juros que eram cobrados sejam revertidos em programas sociais.
9: É importante lembrar que o Estado do Rio de Janeiro, ele pagava uma dívida de 1 bilhão e 300 milhões por mês e vai pagar agora 110 milhões. O que é importante é que vai sobrar mais dinheiro para o governador administrar o Rio de Janeiro. E esse dinheiro, uma parte dele tem que ser alocada em políticas sociais. De preferência em duas áreas que são cruciais, saúde e educação.
8: O governador em exercício do Estado, desembargador Ricardo Couto, afirmou que o Rio de Janeiro vai fazer uma economia de mais de 3 bilhões de reais e, com isso, reduzir a previsão de déficit no orçamento. A adesão ao PROPAG

0: começou a ser negociada em dezembro do ano passado e em maio deste ano foi confirmada pelo presidente Lula e pelo governador em exercício. Ainda no Rio de Janeiro, Lula participa de cerimônia no BNDES de anúncios da ampliação de investimentos e também da liberação de recursos do PAC para obras em periferias, favelas e comunidades urbanas no Rio, como o Complexo da Maré, a Rocinha e o Jardim Maravilha, onde acontece a solenidade. Da Rádio Nacional no Rio de Janeiro, Cristiane Ribeiro.
1: Analistas do mercado financeiro acreditam que a tendência de alta da inflação vai se manter e que o ciclo de corte de juros será mais curto. As apostas estão no Boletim Focus desta segunda-feira, divulgado pelo Banco Central, mesmo após memorando inicial entre Estados Unidos e Irã para encerrar a guerra. A previsão para o IPCA, índice oficial de inflação, chegou a 5,33%. São 15 semanas de alta nessa projeção desde que o conflito no Oriente Médio começou no fim de fevereiro. Com isso, a expectativa agora é de apenas mais um corte na taxa Selic, referência para os juros cobrados no Brasil, caindo de 14,25% para 14% até o fim do ano. Lembrando que a manutenção de juros altos é uma estratégia para esfriar a economia e tentar controlar a inflação, segundo o Banco Central. Já o crescimento econômico segue com projeções otimistas. A economia brasileira deve expandir 1,98% em 2026. É a quinta semana seguida que os economistas reajustam esse índice. Por fim, o dólar deve terminar o ano em R$ 5,20. Da Rádio Nacional em Brasília, Gabriel Brum.
2: Semana de São João e de Copa do Mundo provoca reflexos lá no Congresso Nacional. Serão dias esvaziados tanto na Câmara quanto no Senado. Tanto é que a PEC, que acaba com a escala 6x1, continua sem andamento. Nem foi despachada para a Comissão de Constituição e Justiça do Senado, que é o primeiro lugar para onde uma PEC vai. Aliás, a CCJ não tem nem reunião marcada para esta semana. Movimentação mesmo só na semana que vem. Quarta-feira, o plenário do Senado vai se reunir para discutir o fim da escala 6x1. Vai ouvir sindicatos, centrais sindicais, trabalhadores e empresários. Só a partir daí é que a proposta deve tramitar mesmo na casa. E ainda é preciso resolver muita coisa antes do recesso, que começa no dia 18. A principal delas, a escolha do relator. Na Câmara, esforço concentrado só a partir do dia 30. E aí vão estar na pauta os projetos de regulamentação da inteligência artificial, o da misoginia e o que trata dos MEI, que aumenta o teto para os microempreendedores individuais. Para os próximos dias, nesta semana ainda, nas duas casas, nada de votações em plenário, apenas sessões de debate e solenes e audiências públicas nas comissões. Da Rádio Nacional em Brasília, Priscila Mazenotti. A Anvisa liberou parcialmente os produtos IP que estavam com a venda, a comercialização, a distribuição e o uso suspensos desde maio. Agora estão permitidos os produtos mais novos, fabricados este ano. Calma que a gente detalha direitinho. São os lava-louça e desinfetantes produzidos a partir de 1º de janeiro de 2026. São os lava-louça IP, só IP mesmo, aquele simples, o com enzimas ativas, o concentrado IP Green e o IP Toque Suave, além dos desinfetantes IP Bac e Pinho. A Anvisa explicou que a liberação veio porque a empresa apresentou laudos satisfatórios para todos os lotes de detergentes e de desinfetantes produzidos este ano. Atenção, os lava-louça, desinfetantes e lava-roupas líquidos, fabricados até 31 de dezembro de 2025, continuam suspensos. E aí a gente fala do lava-louças IP, dos desinfetantes Bac e Pinho e do lava-roupas líquido Tixan IP, com lote final 1, fabricados até o último dia do ano passado. Continua, portanto, valendo aquela orientação para o consumidor de verificar o número do lote que vem impresso na embalagem. Em caso de dúvidas, consulte o site da Anvisa ou da IP. Lá, inclusive, tem um protocolo de atendimento ao consumidor. Da Rádio Nacional em Brasília, Priscila Mazenotti.
3: 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A segurança da sua viagem também passa pela revisão de todo o sistema elétrico do carro, incluindo faróis e lâmpadas, ainda mais para quem vai viajar à noite. 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
5: Hora certa. 17 horas e 32 minutos.
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12: São João do Carteirinho, meu santo de proteção.
13: Com a proximidade do São João, os fogos de artifício começam a riscar o céu, as bandeirolas enfeitam as ruas e as fogueiras acesas iluminam o espaço. Apesar de bonito, essas tradições podem prejudicar a rede elétrica da cidade, especialmente quando colocados perto de postes e fios. Para conscientizar os baianos sobre os cuidados necessários no período, a Neoenergia Coelba lança a campanha Seja Inimigo do Fim, estrelada pelo cantor e compositor Alceu Valença. A gerente de saúde e segurança da Neoenergia Coelba, Rose Menezes, alerta que sempre há um aumento no número de acidentes durante o festejo.
14: Entre 2023 e 2026, foram cerca de 90 ocorrências registradas envolvendo fogos de artifício, fogueiras e bandeirolas próximo à rede elétrica em municípios baianos. Então, essas ocorrências provocaram interrupções do fornecimento de energia para mais de 2.149 clientes em diferentes regiões da Bahia.
13: A gestora ressalta que os cuidados com o sistema elétrico não se limitam ao período junino ou às áreas externas e dá dicas de como evitar acidentes domésticos.
14: É importante que verifique qual a voltagem da residência do município onde você está, se é 110, se é 220, para quando for ligar algum eletroportátil, uma chapinha, um secador ou qualquer outro equipamento, não ocasionar um acidente. Importante também um reforço com relação ao uso do celular enquanto ele está carregando. Então, se o celular está no carregador, deixa ele finalizar o carregamento para só depois você utilizar o telefone. E um ponto importante, jamais deixe o seu telefone na tomada, conectado, perto da sua cama ou embaixo do seu travesseiro. São dicas simples, mas que a gente precisa reforçar com a população para evitar acidentes.
13: Se houver acidentes, ligue para o SAMU no 192 ou para o Corpo de Bombeiros no 193.
15: Da Rádio Educadora de Salvador, Jéssica Paulo.
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0: O presidente Lula passa o dia de hoje cumprindo a agenda no Rio de Janeiro. O primeiro compromisso é às 10 horas no Palácio Guanabara, onde, ao lado do governador em exercício, o desembargador Ricardo Couto assina o termo de adesão do Estado ao PROPAG, o Programa de Pleno Pagamento de Dívidas dos Estados. O programa permite a ampliação do prazo de pagamento das dívidas e a redução dos encargos financeiros, ao mesmo tempo em que vincula os benefícios fiscais à ampliação de investimentos. Depois, às 11h30, no BNDES, Lula participa da cerimônia de anúncios de ampliação dos investimentos no âmbito da Nova Indústria Brasil, do resultado do ProFloresta Mais e da nova etapa do programa, que é a maior iniciativa global de compra de créditos de carbono, além de parcerias entre o BNDES e a Petrobras para pesquisa sobre minerais críticos e estratégicos. Os anúncios serão feitos durante a celebração do aniversário de 74 anos do BNDES. Na parte da tarde, a agenda prevê a ida do presidente às 3h30 ao Jardim Maravilha, em Guaratiba, zona oeste da capital. Lula vai anunciar investimentos para periferias, favelas e comunidades urbanas do Rio de Janeiro, como o Complexo da Maré, a Rocinha e no próprio Jardim Maravilha. Encerrando o dia, às 18 horas, Lula e o ministro da Educação, Leonardo Barchini, acompanham a cerimônia nacional de premiação da 20ª edição da OBMEP, a Olimpíada Brasileira de Matemática das Escolas Públicas, no Centro de Convenções do Hotel Windsor Oceânico, na Barra da Tijuca, zona sudoeste da cidade. Da Rádio Nacional, no Rio de Janeiro, Cristiane Ribeiro.
17: A Receita Federal informou que identificou fortes indícios de um esquema internacional de tráfico de drogas que utilizava cargas de madeira para ocultar cocaína. A descoberta faz parte da Operação Timber Shield, realizada em cooperação com autoridades dos Estados Unidos e da Bolívia. Segundo o órgão, o trabalho conjunto entre as aduanas dos três países, além da Força Especial de Luta contra o Narcotráfico da Bolívia, foi fundamental para localizar a rota usada pelos criminosos. De acordo com as investigações, a droga era misturada à madeira em um método sofisticado para dificultar a fiscalização em portos e regiões de fronteira. As autoridades apontam que a estratégia era para disfarçar a substância ilícita em meio a uma carga legalizada. Com base em informações de inteligência compartilhadas entre os países envolvidos, equipes de fiscalização intensificaram o monitoramento na faixa de fronteira. A ação resultou na retenção de 8 caminhões carregados de madeira, 4 em Corumbá, no Mato Grosso do Sul, e 4 em Cáceres, no Mato Grosso. Ao todo, cerca de 260 toneladas de madeira estão sob inspeção. A suspeita ganhou ainda mais força após uma apreensão realizada no Chile no início de junho. Na ocasião, autoridades chilenas interceptaram uma carga com cerca de 100 toneladas de cocaína originada da Bolívia e escondida pelo mesmo método. E informações compartilhadas pelos Estados Unidos indicam que os casos podem estar ligados à mesma organização criminosa e ao mesmo local de produção. Os exames preliminares realizados nas cargas retidas apresentaram resultado positivo para a cocaína. Caso a suspeita seja confirmada pelas análises periciais da Polícia Federal, o volume de droga pode variar entre 20 e 50 toneladas, o que pode representar a maior apreensão de cocaína já registrada no Brasil. A Polícia Federal assumiu a custódia da carga e ficará responsável pela investigação criminal. Da Rádio Nacional, no Rio de Janeiro, Tatiana Alves.
18: Esses versos emocionam jogadores e torcedores brasileiros quando nossa seleção entra em campo. E temos mais um motivo para ter orgulho deles. O jornal americano The New York Times elegeu o hino nacional brasileiro o mais bonito entre os 48 países participantes da Copa do Mundo de 2026. Em reportagem publicada na sexta-feira, dia 19, e assinada pelo jornalista Tim Spires, a publicação exalta, principalmente, a gloriosa introdução orquestral de 28 segundos do nosso hino nacional. Veja o que ele escreveu. Tem um monte de palavras cantadas muito rápido em sua maior parte, sobre não temer a batalha, sobre um colosso destemido e uma terra amada, mas o ponto alto é, sem dúvida, a gloriosa introdução orquestral de 28 segundos, um dos melhores hinos do mundo. O último colocado no ranking do The New York Times, é o hino da Inglaterra, Deus Salve o Rei. Um fato curioso, já que a Inglaterra é o país onde a editoria de esportes do jornal está baseada. É terrível, a música se arrasta imperdoavelmente e a letra, ao contrário de qualquer outro hino desta lista, é sobre um homem velho, alfinetou a publicação. Os cinco mais belos hinos dos países participantes da Copa, segundo o jornal, são Brasil, França, Colômbia, Portugal e Escócia, nessa ordem. Nos últimos lugares ficaram Nova Zelândia, Alemanha, Espanha, Jordânia e Inglaterra. A reportagem do The New York Times carrega no humor para descrever o que considera os pontos fortes e fracos de cada hino nacional. O autor escreveu: alguns hinos são canções medianas que ganham força pela forma apaixonada como os torcedores os cantam. Outros são verdadeiras obras-primas musicais. E ainda aqueles que não se encaixam em nenhuma dessas categorias e acabam servindo apenas como um bom momento para uma ida à geladeira ou ao banheiro antes do jogo. O hino nacional brasileiro foi composto por Francisco Manuel da Silva em abril de 1831, inicialmente sem letra. Uma vez proclamada a República, foi feito um concurso para substituí-lo por outro, próprio para a nova organização política. No entanto, o apego popular à melodia do velho hino fez com que a canção permanecesse. Os versos, compostos por Osório Duque Estrada, foram incluídos de forma oficial em 6 de setembro de 1922. De Brasília para a Rádio Agência Nacional, Hilton Pimentel.
4: 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Quando estiver em outra cidade, vai ser preciso arriscar na hora de abastecer, já que não poderá contar com seu posto de confiança. 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
19: Sete horas e 44 minutos.
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24: Em pronunciamento nesta segunda-feira em frente à residência oficial, o primeiro-ministro do Reino Unido renunciou à liderança do Partido Trabalhista e, por consequência, ao cargo de chefe do governo britânico. Keir Starmer anunciou a decisão 2 anos após assumir o poder em uma vitória esmagadora. Ele foi o primeiro líder trabalhista em 14 anos no Reino Unido. Starmer vinha perdendo popularidade, mas após o prefeito de Manchester, Andy Burnham, obter uma vitória para retornar ao parlamento na semana passada, a situação ficou insustentável.
25: A pergunta que meu partido faz agora é se sou a pessoa mais indicada para nos levar a liderar na próxima eleição geral. Ouvi a resposta da minha bancada parlamentar e a aceito com serenidade. Todas as decisões que tomei tiveram como prioridade o país que amo. É por isso que renunciarei à liderança do Partido Trabalhista.
24: De acordo com a agência Reuters, Andy Burnham confirmou que vai concorrer à liderança do partido e será o provável próximo primeiro-ministro. Burnham já ocupou cargos ministeriais na gestão trabalhista entre 2007 e 2010. Como prefeito de Manchester, ganhou projeção nacional ao confrontar o conservador Boris Johnson durante a pandemia de Covid-19. Burnham também é visto como um político capaz de conter o Partido Populista de Direita, Reform UK, nas próximas eleições legislativas. A Grã-Bretanha vem tendo instabilidade desde o referendo do Brexit em 2016. De lá para cá, houve uma sucessão de primeiros ministros que não conseguiram concluir seus mandatos. A saída de Starmer abre espaço para o sétimo líder em 10 anos. O último que cumpriu um mandato de 5 anos foi o conservador David Cameron. O rei Charles III já recebeu oficialmente a decisão sobre a saída de Starmer, que permanecerá como interino até o fim da disputa interna dos trabalhistas. O novo líder deve assumir antes do retorno do parlamento no mês de setembro. Da Rádio Nacional em São Luís, Gabriel Corrêa. Em Roraima, o ex-prefeito de Boa Vista, Arthur Henrique, do PL, recebeu a maior quantidade de votos nesse domingo na eleição suplementar para governador do estado. Mas isso não significa que ele foi declarado eleito. A candidatura ainda aguarda julgamento da Justiça Eleitoral. Após a apuração ser concluída, a chapa de Arthur Henrique e subtenente Velton obteve mais de 160 mil votos, cerca de 60% dos válidos. Em segundo lugar, ficaram Soldado Sampaio e Taila Pérez, do Republicanos, com 35%. Entretanto, como o registro da candidatura de Arthur Henrique havia sido rejeitado pelo Tribunal Regional Eleitoral de Roraima, ele recorreu ao Tribunal Superior Eleitoral. O recurso ainda não foi analisado. O TSE também analisa a regra do tempo para os candidatos se afastarem de cargos públicos. Está sendo questionada a regra de até 24 horas após a convenção partidária estabelecida pelo Tribunal Regional, o que viabilizaria a candidatura de Arthur Henrique. O relator, presidente do TSE, ministro Cássio Nunes, defendeu a manutenção da regra. A análise está suspensa após pedido de vista da ministra Estela Aranha. A candidatura de Arthur Henrique também é questionada no Supremo Tribunal Federal. O ministro Flávio Dino rejeitou a regra de 24 horas, argumentando que deve ser respeitado o prazo de 3 ou 6 meses previsto em lei. A eleição suplementar para governador de Roraima foi convocada após os mandatos de Antônio Denário, do Republicanos, e do vice Edilson Damião, do União Brasil, serem cassados. Enquanto não há uma decisão, o presidente da Assembleia Legislativa, Soldado Sampaio, do Republicanos, permanece como governador interino. Quem quer que assuma após a eleição suplementar será governador de Roraima apenas até dezembro. A partir de janeiro, assumirá o candidato eleito nas eleições gerais, que ocorrem no mês de outubro. Da Rádio Nacional em São Luís, Gabriel Corrêa.
17: A Ordem dos Advogados do Brasil, no Rio de Janeiro, lançou uma nova cartilha voltada para pessoas que convivem com doenças raras. De acordo com a OAB, mais de 13 milhões de brasileiros vivem com alguma condição desse tipo. O material é direcionado não só a quem tem essas doenças, mas também a familiares, cuidadores, advogados, profissionais de saúde e gestores públicos. A cartilha reúne orientações sobre direitos assegurados pela legislação brasileira em áreas essenciais para a qualidade de vida e a inclusão dessas pessoas. Na saúde, por exemplo, o guia traz informações sobre o atendimento pelo SUS, Sistema Único de Saúde. Também explica como funciona o acesso a exames genéticos, diagnósticos complexos e a distribuição gratuita de medicamentos de alto custo. Outro ponto abordado é o direito ao tratamento fora do domicílio. Já na educação, o documento fala sobre a obrigação das instituições de oferecer recursos de acessibilidade e adaptações pedagógicas. Além disso, lembra que escolas particulares não podem cobrar valores extras e devem implementar o plano educacional individualizado. Na área previdenciária, a cartilha orienta sobre o acesso ao BPC, Benefício de Prestação Continuada, e outros direitos do INSS, como a aposentadoria por incapacidade permanente e o auxílio por incapacidade temporária. Além das leis federais, como a Lei Brasileira de Inclusão, o material também reúne normas estaduais e municipais do Rio de Janeiro, que ainda são pouco conhecidas pela população. A cartilha orienta como denunciar violações e buscar apoio. Entre os canais disponíveis estão Defensoria Pública, Ministério Público e Ouvidorias do SUS. Da Rádio Nacional no Rio de Janeiro, Tatiana Alves.
1: A Polícia Federal prendeu neste fim de semana um grupo suspeito de movimentar recursos usados na compra de armas e drogas vindas do exterior para abastecer uma facção criminosa com atuação no Rio de Janeiro. Dois alvos foram localizados no Suriname, em ação de cooperação internacional, detidos pelas autoridades locais e deportados para o Brasil, onde foram presos em Belém, no Pará. Outros dois investigados foram presos em território nacional, sendo um no Rio de Janeiro e outro em Tabatinga, no Amazonas, região de tríplice fronteira entre Brasil, Colômbia e Peru. Segundo a investigação, um dos suspeitos preso no Suriname atuava como operador financeiro da organização e teria movimentado mais de 150 milhões de reais durante o período investigado. De acordo com a PF, os investigados utilizavam empresas de fachada, laranjas, depósitos fracionados, transferências via Pix e contas para movimentar recursos de terceiros para esconder a origem do dinheiro e realizar pagamentos a fornecedores no Brasil e no exterior. Além das prisões já realizadas, 9 mandados de prisão preventiva continuam em aberto, incluindo integrantes da facção considerados foragidos. Da Rádio Nacional, no Rio de Janeiro, Solimar.
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3: Hora certa. 17 horas e 54 minutos.
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27: Pesquisadores, gestores públicos, lideranças culturais e representantes de rodas de samba de todo o Brasil reúnem-se para discutir os desafios e o papel dessas manifestações na vida cultural brasileira. Com duração de 3 dias, o primeiro Seminário Nacional das Rodas de Samba é organizado pelo Ministério da Cultura e traz reflexões sobre temas como economia criativa, patrimônio cultural, memória, participação social, promoção de políticas públicas, ocupação dos espaços públicos e desenvolvimento territorial. O ministro da Cultura interino, Márcio Tavares, defende que as rodas de samba têm uma grande rede de produção cultural e preservam as tradições afro-brasileiras.
8: Mais do que apresentações musicais, elas são um ambiente de convivência, de memória, de educação popular, de formação artística, emprego e renda, fortalecimento das redes comunitárias. As rodas, elas mantêm viva essa tradição cultural que tem mais de 100 anos e envolve comunidades inteiras na sua realização. Então, acho que a gente ampliar esses instrumentos de valorização, de salvaguarda, né, e de financiamento também é muito importante.
27: A programação inclui ainda debates com nomes como Helena Teodoro, Tadeu Caçula, Ney Lopes, Nilcimar Nogueira e Zé Luiz do Império, entre outros. A cerimônia de encerramento está prevista para acontecer no Clube Renascença, no bairro do Andaraí, zona norte da cidade, com uma mesa de debates, seguida de feijoada e roda de samba em homenagem à histórica sambista carioca Tia Surica. Para mais informações, acesse as redes sociais do Ministério da Cultura. Sob supervisão de Fábio Cardoso, da Rádio Nacional no Rio de Janeiro, João Barbosa.
9: A maioria dos pedidos de refúgio ao Brasil foi feita por cubanos em 2025, superando os venezuelanos. Foram quase 42 mil solicitações entre as 75.600 que o país recebeu no ano passado, segundo o relatório Refúgio em Números da OBMigra, Observatório das Migrações Internacionais, divulgado nesta segunda-feira. Já o número de pedidos de venezuelanos, que lideraram o ranking por vários anos, caiu cerca de 20%, foram 21.200. Na sequência, mas bem distantes, estão pessoas provenientes da Colômbia e Angola. A maioria dos pedidos são de homens em idade produtiva, de acordo com o relatório. No entanto, Colômbia e Venezuela se diferenciam, segundo o diretor de pesquisa do IBGE e membro do Comitê de Especialistas em População e Estatísticas Sociais da ONU, Gustavo Junger.
10: Quando você fala de solicitantes e pessoas solicitantes, refugiadas latino-americanas, você tem uma presença, especialmente no caso das pessoas colombianas e venezuelanas, uma presença importante de crianças e adolescentes e um maior equilíbrio entre homens e mulheres solicitantes, ainda que os homens prevaleçam, né, também para esse grupo.
9: No ano passado, 9 mil pessoas foram oficialmente reconhecidas como refugiadas, quase todas por grave e generalizada violação dos direitos humanos. A grande maioria era de venezuelanos. Em termos globais, a Acnur, a Agência das Nações Unidas para Refugiados, estima que atualmente existam cerca de 117 milhões e 800 mil pessoas fora de casa em todo o mundo. O dado é o primeiro com redução em 10 anos, mas uma olhada rápida pode enganar, segundo a oficial de proteção da Acnur no Brasil, Silvia Sander. Os refugiados têm retornado aos países de origem não porque os problemas se resolveram, mas porque estão sendo forçados, como acontece com afegãos, sírios e sudaneses.
12: Então significa que desse universo, né, se a gente olhar com menos atenção para essa estatística, né, que poderia ser celebrada, a gente percebe que cerca de 4,4 milhões de pessoas refugiadas estão sendo pressionadas a voltar para esses contextos que seguem sendo inseguros, portanto a gente está falando de retornos prematuros.
9: De acordo com a ONU, as Américas são a principal região do mundo em deslocamento forçado. 22 milhões e 800 mil pessoas estão fora de casa no continente. Da Rádio Nacional em Brasília, Gabriel Brum.
13: Um aplicativo da Justiça Eleitoral, criado em 2017, pode facilitar a vida do eleitor no pleito deste ano. É o e-título. A via digital do título com foto, por exemplo, pode ser utilizada como documento de identificação para votar, segundo o TSE, o Tribunal Superior Eleitoral. O aplicativo permite também o acesso a vários serviços, como consulta ao local de votação, ao histórico de justificativas eleitorais, apresentação de justificativa de ausência nos dias de eleição e emissão de declaração de trabalhos eleitorais. O e-título dispõe ainda de ferramentas inclusivas para pessoas com deficiência visual, baixa visibilidade ou daltônicas. De acordo com o TSE, o aplicativo pode ser baixado para smartphones e tablets com sistema iOS ou Android, e o acesso agora tem validação facial. Quem está com o título suspenso pode até acessar o e-título, mas como não regularizou a situação até 6 de maio, não pode votar. Já para quem está com o título cancelado, não será possível acessar o aplicativo nem votar. Nas eleições 2026, os eleitores vão escolher o presidente da República, governadores, senadores, deputados federais, estaduais e distritais, no caso do Distrito Federal. O primeiro turno será no dia 4 de outubro e o segundo turno, onde houver, será no dia 25 do mesmo mês. Da Rádio Nacional em Brasília, Osama Elgão.

0: A cidade de Cabaceiras, distante cerca de 190 quilômetros de João Pessoa, acaba de ganhar um importante espaço cultural de preservação da cultura nordestina, o Memorial do Cangaço da Paraíba. Esse memorial é o primeiro do gênero em todo o estado, dedicado exclusivamente a reunir peças, obras, figurinos, fotos, documentos e outros elementos que preservam a memória do cangaço e de suas principais personalidades. O museu proporcionará aos moradores e visitantes uma verdadeira imersão em um dos períodos mais marcantes da história do Nordeste e também vai fortalecer a Rota do Cangaço, uma importante força turística da região, como destaca o prefeito de Cabaceiras, Ricardo Aires.
1: Trouxemos aqui a Cabaceiras para o antigo prédio da cadeia pública, que tem uma participação também na história de Antônio Silvino, um dos primeiros cangaceiros, antecessor de Lampião, e isso vai fazer com que nós tenhamos aí um aumento no fluxo de visitantes à nossa região, ao município de Cabaceiras, e eu tenho certeza que a partir dessa iniciativa nós teremos aí um grande desenvolvimento, além do turismo, além do cinema, além da cultura nordestina, agora o roteiro do cangaço.
0: A antiga cadeia pública, conhecida como Bastilha do Cariri, possui ligação com momentos históricos ligados ao cangaço, incluindo histórias relacionadas a Antônio Silvino, conhecido como Rifle de Ouro, um dos nomes mais conhecidos do movimento antes de Lampião, segundo relato de pesquisadores. O memorial também destaca o trabalho de personalidades ligadas às forças de segurança da época no combate aos cangaceiros. A previsão é que o memorial localizado na Rua 4 de Julho possa receber o público visitante já no início do próximo mês, segundo o secretário municipal de Turismo e Cultura, Toninho Menezes.
2: Teremos uma semana para capacitar os nossos guias, para catalogar tudo que a gente tem aqui de equipamentos históricos e a partir de 1º de julho você poderá ter acesso livre para visitar o nosso Memorial do Cangaço.
0: O foco no cangaço, na cultura nordestina e sertaneja, do casario típico das cidades do interior e a inserção geográfica na Caatinga fez com que Cabaceiras passasse a ser conhecida nos últimos anos como a Hollywood nordestina. Mais de 70 obras do audiovisual foram produzidas na cidade nas últimas décadas, entre elas o filme Cinema, Aspirinas e Urubus, as séries Maria e o Cangaço e Cangaço Novo e a novela Cordel Encantado. Com sonoplastia de Jailton Sodré, da Rádio Nacional em São Luís, Madison Euler.
3: 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Antes de cair na estrada com seu carro, pesquise na internet qual a melhor rota a percorrer. 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
4: Oito horas e 5 minutos.
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10: Os candidatos inscritos no Enem, Exame Nacional do Ensino Médio, que não obtiveram isenção da taxa, têm somente até esta segunda-feira para efetuar o pagamento e confirmar a participação na prova. O prazo terminaria no último dia 17 e foi prorrogado pelo INEP até hoje. O valor da taxa é de R$ 85,00, o mesmo cobrado na edição anterior. O boleto só pode ser obtido na página do participante, enem.inep.gov.br/participante. Mas o pagamento pode ser feito por PIX, cartão de crédito ou débito em conta, dependendo das opções disponibilizadas pela instituição financeira. As provas estão marcadas para os dias 8 e 15 de novembro. Da Rádio Nacional em Brasília, Ana Lúcia Caldas.
11: O cacique Raoni apresentou neste domingo uma boa evolução clínica após ser submetido a uma cirurgia de desobstrução intestinal em São Paulo no sábado. Segundo o hospital da Universidade Federal Paulista, Raoni está na UTI, sem febre e respirando em ar ambiente. Ele também está consciente e respondendo às solicitações. O cacique de 94 anos estava internado no Hospital Maternidade Dois Pinheiros, em Sinop, no Mato Grosso. Ele foi transferido de aeronave para São Paulo na sexta-feira com desidratação e pneumonia. A cirurgia de desobstrução intestinal foi realizada no dia seguinte, sem complicações. Raoni é o principal líder indígena que mostrou para o mundo a necessidade de defesa da Amazônia. Ele foi decisivo na demarcação da terra Caiapó e na inclusão dos direitos indígenas na Constituição de 1988. O acompanhamento de Raoni é conduzido pelo médico Franz Torres, cirurgião e professor da Escola Paulista de Medicina da Unifesp. Da Rádio Nacional em São Luís, Gabriel Corrêa.
12: O governo federal liberou mais R$ 20 bilhões para o programa Minha Casa Minha Vida. A portaria com crédito suplementar foi publicada nesta segunda-feira no Diário Oficial da União. O Ministério do Planejamento abriu crédito suplementar para várias áreas do governo, mas quase tudo ficou concentrado no Minha Casa Minha Vida. Além dos R$ 20 bilhões para para o programa habitacional, outros 500 milhões de reais foram autorizados a partir do cancelamento de outros gastos. O dinheiro atende a diferentes áreas como agropecuária, economia e segurança. Por exemplo, 205 milhões de reais vão para o Fundo Penitenciário Nacional. Mais da metade desse valor se refere à transferência para estados investirem nos sistemas prisionais. Importante lembrar que reforçar a segurança nos presídios é um dos eixos do Programa Nacional lançado pelo governo federal para combater o crime organizado. Com informações da Agência Brasil, da Rádio Nacional em Brasília, Gabriel Brum.
13: O Brasil tem mais de 30 mil cavernas registradas e esse número pode ultrapassar 300 mil. Mas ao mesmo tempo em que cresce o interesse turístico por esses ambientes, aumenta também o desafio de explorar sem comprometer ecossistemas tão frágeis. Pesquisadores brasileiros estão testando novas formas de medir os impactos da visitação sobre a fauna das cavernas. O trabalho começou no Parque Nacional da Furna Feia, no Rio Grande do Norte, e integra o Plano Nacional de Conservação do Patrimônio Espeleológico. A ideia é identificar quais áreas podem receber turistas e quais precisam de proteção mais rigorosa, garantindo o uso sustentável dessas formações. Um dos diferenciais do estudo é a simulação de visitas antes da abertura oficial ao público, estratégia ainda pouco usada no país. A pesquisa vai avançar também em Minas Gerais, estado com maior número de cavernas no Brasil. Lá, será possível comparar áreas já visitadas com outras ainda preservadas. O professor do Centro de Estudos de Biologia Subterrânea da Universidade Federal de Lavras, Rodrigo Lopes Ferreira, defende que algumas cavernas sejam sacrificadas para a exploração turística em detrimento da preservação da maioria delas.
14: Algumas cavernas precisam ser abertas ao turismo para que a população possa conhecer e, a partir do conhecimento, passar a admirar e, a partir da admiração, passar a querer preservar. Então, essa sensibilização ela é essencial. O turismo é uma atividade crucial, né, que inclusive movimenta a economia em diversos municípios, mas isso tudo precisa ser bem planejado para que esses estragos, né, potenciais que o turismo acaba trazendo ao ecossistema subterrâneo, eles sejam minimizados ao máximo, né, para que essa atividade possa, então, acontecer com o menor prejuízo possível para as cavernas.
13: A ideia do estudo é ver na prática os efeitos da presença humana. Entre os impactos que serão avaliados está o estresse da fauna nas cavernas, especialmente de invertebrados que vivem exclusivamente nesses locais. Outro problema é a entrada de matéria orgânica de fora, que pode estimular fungos e biofilmes ligados à iluminação artificial, prejudicando os espeleotemas, formações que levam décadas ou até séculos para surgir. Para monitorar essas mudanças, os pesquisadores combinam análises biológicas com medição ambiental. Eles observam indicadores como gás carbônico, temperatura e umidade. Também analisam a diversidade de espécies e o impacto do pisoteamento, principalmente sobre pequenos invertebrados com pouca mobilidade. Da Rádio Nacional no Rio de Janeiro, Tatiana Alves.
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15: Hora certa. 18 horas e 15 minutos.
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23: Pesquisadores, gestores públicos, lideranças culturais e representantes de rodas de samba de todo o Brasil reúnem-se para discutir os desafios e o papel dessas manifestações na vida cultural brasileira. Com duração de 3 dias, o primeiro Seminário Nacional das Rodas de Samba é organizado pelo Ministério da Cultura e traz reflexões sobre temas como economia criativa, patrimônio cultural, memória, participação social, promoção de políticas públicas, ocupação dos espaços públicos e desenvolvimento territorial. O ministro da Cultura interino, Márcio Tavares, defende que as rodas de samba têm uma grande rede de produção cultural e preservam as tradições afro-brasileiras.
24: Mais do que apresentações musicais, elas são um ambiente de convivência, de memória, de educação popular, de formação artística, emprego e renda, fortalecimento das redes comunitárias. As rodas, elas mantêm viva essa tradição cultural que tem mais de 100 anos e envolve comunidades inteiras na sua realização. Então, acho que a gente ampliar esses instrumentos de valorização, de salvaguarda, né, e de financiamento também é muito importante.
23: A programação inclui ainda debates com nomes como Helena Teodoro, Tadeu Caçula, Ney Lopes, Nilcemar Nogueira e Zé Luiz do Império, entre outros. A cerimônia de encerramento está prevista para acontecer no Clube Renascença, no bairro do Andaraí, zona norte da cidade, com uma mesa de debates, seguida de feijoada e roda de samba em homenagem à histórica sambista carioca Tia Surica. Para mais informações, acesse as redes sociais do Ministério da Cultura. Sob supervisão de Fábio Cardoso, da Rádio Nacional no Rio de Janeiro, João Barbosa.
25: O presidente Lula passa o dia de hoje cumprindo a agenda no Rio de Janeiro. O primeiro compromisso é às 10 horas no Palácio Guanabara, onde, ao lado do governador em exercício, o desembargador Ricardo Couto assina o termo de adesão do Estado ao PROPAG, o Programa de Pleno Pagamento de Dívidas dos Estados. O programa permite a ampliação do prazo de pagamento das dívidas e a redução dos encargos financeiros, ao mesmo tempo em que vincula os benefícios fiscais à ampliação de investimentos. Depois, às 11h30, no BNDES, Lula participa da cerimônia de anúncios de ampliação dos investimentos no âmbito da Nova Indústria Brasil, do resultado do ProFloresta Mais e da nova etapa do programa, que é a maior iniciativa global de compra de créditos de carbono, além de parcerias entre o BNDES e a Petrobras para pesquisa sobre minerais críticos e estratégicos. Os anúncios serão feitos durante a celebração do aniversário de 74 anos do BNDES. Na parte da tarde, a agenda prevê a ida do presidente às 3h30 ao Jardim Maravilha, em Guaratiba, zona oeste da capital. Lula vai anunciar investimentos para periferias, favelas e comunidades urbanas do Rio de Janeiro, como o Complexo da Maré, a Rocinha e no próprio Jardim Maravilha. Encerrando o dia, às 18 horas, Lula e o ministro da Educação, Leonardo Barchini, acompanham a cerimônia nacional de premiação da 20ª edição da OBMEP, a Olimpíada Brasileira de Matemática das Escolas Públicas, no Centro de Convenções do Hotel Windsor Oceânico, na Barra da Tijuca, zona sudoeste da cidade. Da Rádio Nacional, no Rio de Janeiro, Cristiane Ribeiro.

0: A cidade de Cabaceiras, distante cerca de 190 quilômetros de João Pessoa, acaba de ganhar um importante espaço cultural de preservação da cultura nordestina, o Memorial do Cangaço da Paraíba. Esse memorial é o primeiro do gênero em todo o estado, dedicado exclusivamente a reunir peças, obras, figurinos, fotos, documentos e outros elementos que preservam a memória do cangaço e de suas principais personalidades. O museu proporcionará aos moradores e visitantes uma verdadeira imersão em um dos períodos mais marcantes da história do Nordeste e também vai fortalecer a Rota do Cangaço, uma importante força turística da região, como destaca o prefeito de Cabaceiras, Ricardo Aires.
1: Trouxemos aqui a Cabaceiras para o antigo prédio da cadeia pública, que tem uma participação também na história de Antônio Silvino, um dos primeiros cangaceiros, antecessor de Lampião, e isso vai fazer com que nós tenhamos aí um aumento no fluxo de visitantes à nossa região, ao município de Cabaceiras, e eu tenho certeza que a partir dessa iniciativa nós teremos aí um grande desenvolvimento, além do turismo, além do cinema, além da cultura nordestina,

0: público visitante já no início do próximo mês, segundo o secretário municipal de Turismo e Cultura, Toninho Menezes.
1: Teremos uma semana para capacitar os nossos guias, para catalogar tudo que a gente tem aqui de equipamentos históricos, e a partir de 1º de julho, você poderá ter acesso livre para visitar o nosso Memorial do Cangaço.
0: O foco no cangaço, na cultura nordestina e sertaneja, do casario típico das cidades do interior e a inserção geográfica na Caatinga fez com que Cabaceiras passasse a ser conhecida nos últimos anos como a Hollywood nordestina. Mais de 70 obras do audiovisual foram produzidas na cidade nas últimas décadas, entre elas o filme Cinema, Aspirinas e Urubus, as séries Maria e o Cangaço e Cangaço Novo e a novela Cordel Encantado. Com sonoplastia de Jailton Sodré, da Rádio Nacional em São Luís, Madison Euler.
2: O Brasil tem mais de 30 mil cavernas registradas e esse número pode ultrapassar 300 mil. Mas ao mesmo tempo em que cresce o interesse turístico por esses ambientes, aumenta também o desafio de explorar sem comprometer ecossistemas tão frágeis. Pesquisadores brasileiros estão testando novas formas de medir os impactos da visitação sobre a fauna das cavernas. O trabalho começou no Parque Nacional da Furna Feia, no Rio Grande do Norte, e integra o Plano Nacional de Conservação do Patrimônio Espeleológico. A ideia é identificar quais áreas podem receber turistas e quais precisam de proteção mais rigorosa, garantindo o uso sustentável dessas formações. Um dos diferenciais do estudo é a simulação de visitas antes da abertura oficial ao público, estratégia ainda pouco usada no país. A pesquisa vai avançar também em Minas Gerais, estado com maior número de cavernas no Brasil. Lá, será possível comparar áreas já visitadas com outras ainda preservadas. O professor do Centro de Estudos de Biologia Subterrânea da Universidade Federal de Lavras, Rodrigo Lopes Ferreira, defende que algumas cavernas sejam sacrificadas para a exploração turística em detrimento da preservação da maioria delas.
3: Algumas cavernas precisam ser abertas ao turismo para que a população possa conhecer e, a partir do conhecimento, passar a admirar e, a partir da admiração, passar a querer preservar. Então, essa sensibilização ela é essencial. O turismo é uma atividade crucial, né, que inclusive movimenta a economia em diversos municípios, mas isso tudo precisa ser bem planejado para que esses estragos, né, potenciais que o turismo acaba trazendo ao ecossistema subterrâneo, eles sejam minimizados ao máximo, né, para que essa atividade possa, então, acontecer com o menor prejuízo possível para as cavernas.
2: A ideia do estudo é ver na prática os efeitos da presença humana. Entre os impactos que serão avaliados está o estresse da fauna nas cavernas, especialmente de invertebrados que vivem exclusivamente nesses locais. Outro problema é a entrada de matéria orgânica de fora, que pode estimular fungos e biofilmes ligados à iluminação artificial, prejudicando os espeleotemas, formações que levam décadas ou até séculos para surgir. Para monitorar essas mudanças, os pesquisadores combinam análises biológicas com medição ambiental. Eles observam indicadores como gás carbônico, temperatura e umidade. Também analisam a diversidade de espécies e o impacto do pisoteamento, principalmente sobre pequenos invertebrados com pouca mobilidade. Da Rádio Nacional no Rio de Janeiro, Tatiana Alves.
4: 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Vai viajar? 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Muita gente não sabe, mas ela é tão importante quanto o sistema de freios para a sua segurança e merece cuidados especiais. Inspecione sempre os amortecedores, molas, buchas, bandejas, pivôs e terminais. 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
5: Hora certa. 18 horas e 27 minutos.
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3: A Polícia Civil de São Paulo cumpriu mais 3 mandados de prisão no caso da morte de Maria Eduarda Rodrigues, de 21 anos, em um salto de rope jump na chamada Ponte do Esqueleto, na cidade de Limeira. Foram presos temporariamente, nesse sábado, uma mulher de 29 anos, no Rio de Janeiro, e 2 homens de 25 e 27 anos, em Limeira e em Indaiatuba, cidades do interior paulista. A Justiça também autorizou a busca e apreensão nos endereços dos investigados, com o recolhimento de aparelhos os celulares e equipamentos eletrônicos. De acordo com a delegada Andréia Levi, os 3 eram da equipe responsável por organizar os saltos. Durante a apuração, sumiram provas relevantes para a investigação, como o equipamento de captação de imagens usado por Maria Eduarda durante o salto e arquivos digitais que ajudariam a resolver o caso. A hipótese é de homicídio doloso, além de possível fraude processual. Os outros 3 instrutores detidos em flagrante no dia do acidente, 13 de junho, continuam presos de forma preventiva. Da Rádio Nacional em São Luís, Gabriel Corrêa.
4: Depois de meses de negociação, o presidente Luiz Inácio Lula da Silva e o governador em exercício do Rio de Janeiro, desembargador Ricardo Couto, formalizaram nesta segunda-feira a adesão do Estado ao PROPAG, o Programa de Pleno Pagamento de Dívidas dos Estados. Assim, o Rio deixa o regime de recuperação fiscal e passa a seguir as regras do PROPAG, reduzindo as parcelas mensais que paga a União, sem a cobrança de juros. A dívida total do Rio com a União é de 203 bilhões e 300 milhões de reais. A contrapartida é que 60% do valor que deixará de ser pago à União seja investido em educação e saúde. Em um breve discurso, Lula destacou que o governo federal já fechou acordos com 4 grandes estados que deviam à União e que o importante é garantir que os juros que eram cobrados sejam revertidos em programas sociais.
5: É importante lembrar que o Estado do Rio de Janeiro, ele pagava uma dívida de 1 bilhão e 300 milhões por mês e vai pagar agora 110 milhões. O que é importante é que vai sobrar mais dinheiro para o governador administrar o Rio de Janeiro. E esse dinheiro, uma parte dele tem que ser alocada em políticas sociais. De preferência em 2 áreas que são cruciais, saúde e educação.
4: O governador em exercício do Estado, desembargador Ricardo Couto, afirmou que o Rio de Janeiro vai fazer uma economia de mais de 3 bilhões de reais e com isso reduzir a previsão de déficit no orçamento. A adesão ao PROPAG começou a ser negociada em dezembro do ano passado e em maio deste ano foi confirmada pelo presidente Lula e pelo governador em exercício. Ainda no Rio de Janeiro, Lula participa de cerimônia no BNDES de anúncios da ampliação de investimentos e também da liberação de recursos do PAC para obras em periferias, favelas e comunidades urbanas no Rio, como o Complexo da Maré, a Rocinha e o Jardim Maravilha, onde acontece a solenidade. Da Rádio Nacional no Rio de Janeiro, Cristiane Ribeiro.
6: Um aplicativo da Justiça Eleitoral, criado em 2017, pode facilitar a vida do eleitor no pleito deste ano. É o e-título. A via digital do título com foto, por exemplo, pode ser utilizada como documento de identificação para votar, segundo o TSE, o Tribunal Superior Eleitoral. O aplicativo permite também o acesso a vários serviços, como consulta ao local de votação, ao histórico de justificativas eleitorais eleitorais, apresentação de justificativa de ausência nos dias de eleição e emissão de declaração de trabalhos eleitorais. O e-título dispõe ainda de ferramentas inclusivas para pessoas com deficiência visual, baixa visibilidade ou daltônicas. De acordo com o TSE, o aplicativo pode ser baixado para smartphones e tablets com o sistema iOS ou Android, e o acesso agora tem validação facial. Quem está com o título suspenso pode até acessar o e-título, mas como não regularizou a situação até 6 de maio, não pode votar. Já para quem está com o título cancelado, não será possível acessar o aplicativo nem votar. Nas eleições 2026, os eleitores vão escolher o presidente da República, governadores, senadores, deputados federais, estaduais e distritais, no caso do Distrito Federal. O primeiro turno será no dia 4 de outubro e o segundo turno, onde houver, será no dia 25 do mesmo mês. Da Rádio Nacional em Brasília, Osama Elgão.
7: Na semana quente dos festejos juninos, celebrando São João e São Pedro, nos dias 24 e 29 de junho, a capital de Alagoas dá o pontapé no Arraial à Beira-Mar nesta segunda-feira. Serão 8 noites de festa no Polo Jaraguá e encerramento no Polo Benedito Bentes, reunindo artistas nacionais e alagoanos. A abertura, logo mais às 6 da tarde, terá apresentações de Manu Show, Fernanda Guimarães, Gustavo Lima, Simone Mendes, Léo Santana, e encerrando com o show de Vitor Novaes, já por volta das 3h30 da manhã da terça-feira. Até o dia 28 de junho, serão cerca de outros 38 shows no Jaraguá, entre eles as bandas Calcinha Preta e Cavaleiros do Forró, os cantores Tarcísio do Acordeon, Pablo e Zé Vaqueiro, e as cantoras Mari Fernandes e Ana Castela. No dia 29 de junho, o Massaió muda de polo para o encerramento dos festejos no Polo Benedito Bentes. Os shows serão de Marcinho Sensação, Lipe Lucena, Caviar com Rapadura, Lula Sabiá, Ivaldo Maceió e Orleane Plácido. No Instagram, @ São João Massaió 2026, é possível acessar a programação diária do evento. Da Rádio Nacional em São Luís, Madison.
8: 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Problemas nas velas e nos cabos ocasionam vários problemas no seu carro, como consumo elevado, falhas, perda de desempenho, entre outros. A maioria dos fabricantes de veículos indica a troca de velas pelo menos a cada 30 mil quilômetros rodados. Já os cabos de vela geralmente são trocados a cada 50 mil quilômetros. 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
9: Hora certa. 18 horas e 35 minutos.
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11: E depois de mais de um mês sem jogar, já que se contundiu na Vila Belmiro ainda pelo Campeonato Brasileiro, Neymar acaba de concluir o seu processo de recuperação de um edema, grau 2, na panturrilha direita. Voltou a treinar com bola, treinou com o grupo, no processo de regeneração foi muito bem, resta agora apenas o ritmo de jogo. A tendência, então, para o jogo de quarta-feira contra a Escócia é que ele fique no banco de reservas e aí sim, na segunda etapa, de repente, possa ser utilizado ou não, até porque é um jogo decisivo, é um jogo de classificação para a seleção brasileira. Lembrando que o jogo é contra a Escócia às 19 horas, horário de Brasília. Por outro lado, a seleção brasileira perdeu meia Rafinha. Contusão na posterior da coxa direita, no mínimo 15 dias, mas o departamento médico da seleção brasileira prefere ainda não cravar o tempo do jogador. Fica então para o técnico Ancelotti saber quem vai colocar na posição. Várias opções ele tem para colocar ali Luiz Henrique, Endrick, que tem sido um jogador muito pedido pelo pelo torcedor brasileiro, pode deslocar o Lucas Paquetá para aquele setor e colocar o Danilo pelo meio campo. Enfim, esses próximos dois dias serão decisivos para que o técnico Carlo Ancelotti possa definir a seleção brasileira. Jogo de classificação, até porque no mesmo horário Marrocos estará enfrentando a equipe do Haiti. A preocupação é saldo de gols. O Brasil está na frente, mas se não mantiver essa posição, poderá ficar em segundo do grupo. Da equipe de esportes da Rádio Nacional, André Luiz Mendes.
3: Em Roraima, o ex-prefeito de Boa Vista, Arthur Henrique, do PL, recebeu a maior quantidade de votos nesse domingo na eleição suplementar para governador do estado. Mas isso não significa que ele foi declarado eleito. A candidatura ainda aguarda julgamento da Justiça Eleitoral. Após a apuração ser concluída, a chapa de Arthur Henrique e subtenente Velton obteve mais de 160 mil votos, cerca de 60% dos válidos. Em segundo lugar, ficaram Soldado Sampaio e Taila Pérez, do Republicanos, com 35%. Entretanto, como o registro da candidatura de Arthur Henrique havia sido rejeitado pelo Tribunal Regional Eleitoral de Roraima, ele recorreu ao Tribunal Superior Eleitoral. O recurso ainda não foi analisado. O TSE também analisa a regra do tempo para os candidatos se afastarem de cargos públicos. Está sendo questionada a regra de até 24 horas após a convenção partidária estabelecida pelo Tribunal Regional, o que viabilizaria a candidatura de Arthur Henrique. O relator, presidente do TSE, ministro Cássio Nunes, defendeu a manutenção da regra. A análise está suspensa após pedido de vista da ministra Estela Aranha. A candidatura de Arthur Henrique também é questionada no Supremo Tribunal Federal. O ministro Flávio Dino rejeitou a regra de 24 horas, argumentando que deve ser respeitado o prazo de 3 ou 6 meses previsto em lei. A eleição suplementar para governador de Roraima foi convocada após os mandatos de Antônio Denário, do Republicanos, e do vice Edilson Damião, do União Brasil, serem cassados. Enquanto não há uma decisão, o presidente da Assembleia Legislativa, Soldado Sampaio, do Republicanos, permanece como governador interino. Quem quer que assuma após a eleição suplementar será governador de Roraima apenas até dezembro. A partir de janeiro, assumirá o candidato eleito nas eleições gerais, que ocorrem no mês de outubro. Da Rádio Nacional em São Luís, Gabriel Correa.
12: Esses versos emocionam jogadores e torcedores brasileiros quando nossa seleção entra em campo. E temos mais um motivo para ter orgulho deles. O jornal americano The New York Times elegeu o hino nacional brasileiro o mais bonito entre os 48 países participantes da Copa do Mundo de 2026. Em reportagem publicada na sexta-feira, dia 19, e assinada pelo jornalista Tim Spires, a publicação exalta, principalmente, a gloriosa introdução orquestral de 28 segundos do nosso hino nacional. Veja o que ele escreveu. Tem um monte de palavras cantadas muito rápido, em sua maior parte, sobre não temer a batalha, sobre um colosso destemido e uma terra amada. Mas o ponto alto é, sem dúvida, a gloriosa introdução orquestral de 28 segundos, um dos melhores hinos do mundo. O último colocado no ranking do The New York Times é o hino da Inglaterra, Deus Salve o Rei. Um fato curioso, já que a Inglaterra é o país onde a editoria de esportes do jornal está baseada. É terrível, a música se arrasta imperdoavelmente e a letra, ao contrário de qualquer outro hino desta lista, é sobre um homem velho, alfinetou a publicação. Os 5 mais belos hinos dos países participantes da Copa, segundo o jornal, são Brasil, França, Colômbia, Portugal e Escócia, nessa ordem. Nos últimos lugares ficaram Nova Zelândia, Alemanha, Espanha, Jordânia e Inglaterra. A reportagem do The New York Times carrega no humor para descrever o que considera os pontos fortes e fracos de cada hino nacional. O autor escreveu: alguns hinos são canções medianas que ganham força pela forma apaixonada como os torcedores os cantam. Outros são verdadeiras obras-primas musicais. E ainda aqueles que não se encaixam em nenhuma dessas categorias e acabam servindo apenas como um bom momento para uma ida à geladeira ou ao banheiro antes do jogo. O hino nacional brasileiro foi composto por Francisco Manuel da Silva em abril de 1831, inicialmente sem letra. Uma vez proclamada a República, foi feito um concurso para substituí-lo por outro, próprio para a nova organização política. No entanto, o apego popular à melodia do velho hino fez com que a canção permanecesse. Os versos, compostos por Osório Duque Estrada, foram incluídos de forma oficial em 6 de setembro de 1922. De Brasília para a Rádio Agência Nacional, Hilton Pimentel.
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14: Oi, oi, gente querida. Tô contando com vocês para aquecer meu rádio coração, porque já estamos diante da estação mais fria do ano.

0: Viva Maria, hoje dá as boas-vindas ao inverno que acabou de chegar e ao contrário do que faz há anos Roberto Carlos querendo um cobertor de orelha, mandando que tudo mais vá para o inferno, nós vamos é tentar nos agasalhar com a sabedoria, com as palavras que aquecem qualquer coração, da escritora e jornalista Sônia Hirsch, ela que escolheu viver nas montanhas porque adora o frio e não foge dele, não é isso, minha amiga?
1: Muito bem-vinda, Mara Régia, e bem-vindíssimo inverno, que é uma estação que eu adoro. Adoro, eu tenho esse problema.
0: Não, mas é ótimo mesmo, né? Eu acho que um dia frio sempre esquenta um pouco as emoções da gente, na medida em que nos chama a uma introspecção, a leitura de um livro. Ai, tem tanta coisa boa para se fazer, não é não?
1: Mesmo assim, para atividade física, por exemplo, no verão, você para caminhar tem que sair muito cedo de casa. No inverno, não, você pode aproveitar o dia inteiro. Além do que, é muito mais fácil você vestir um agasalho do que você se refrescar quando você já está de camiseta. Pois só é. Se tiver um marzão bonito, um rio bacana para dar um mergulho, mas não é sempre que a gente tem essa disponibilidade, né, Marlene?
0: Ah, é verdade. Agora você falou em agasalho. É muito importante a gente pensar no que é necessário agasalhar com mais cuidado nesse tempo de temperaturas muito baixas. E Brasília, por exemplo, além de temperaturas baixas, muita seca.
1: É muito importante, sim. São duas coisas que parece que andam na contramão. Você se hidratar e você se agasalhar. Porque, assim, se você tem hábito de beber coisas geladas, isso não é bom no inverno. Porque no inverno a gente deve colocar coisas quentes para dentro. Então, no máximo, na temperatura ambiente. Mas o frio do lado de fora vai esfriar esse líquido que está dentro do corpo da gente e afinal nós somos 50 a 80% água, né? Nós somos líquidos. Uhum. Então a gente não pode deixar de se hidratar porque o corpo justamente precisa distribuir líquidos, repor líquidos que a gente perde, né? Uhum. Que a gente perde no suor, perde na urina, perde quando chora, perde na evacuação, utiliza, né? Uhum. E depois põe para fora, então a gente tem que repor esses líquidos sem se esfriar, sem esfriar o corpo.
0: Pois é, agora, esse hidratar através da água, pode ser água quente? Qual a importância de uma água morninha?
1: Olha, quentinha é maravilhoso, porque como o nosso interior é quentinho, a gente tem uma espécie de caldeira para manter esse calor. Quando a gente põe coisas frias, a gente perde o calor próprio do corpo tentando aquecer, para que o corpo possa utilizar.
0: Por exemplo,
1: então, uma coisa que já está quentinha, ela reforça esse sistema de aquecimento da gente. E eu diria mais, água quente, de você encher assim uma garrafa térmica e deixar do lado e ir bebendo, pode ser um chazinho também, mas os caldos é que são fantásticos para hidratar. Uhum. Porque além de serem líquidos, de terem a água que a gente precisa, eles têm nutrientes também. E são muito adequados para essa época, que o outono já seca e o inverno seca mais ainda.
0: Pois é.
1: Então, assim, um bom caldo de vegetais, por exemplo. Você abre a geladeira, pega tudo que já está meio velhusco, que já está ficando meio murcho, bota numa panela com bastante água, deixa ferver uns 40 minutos, coa e utiliza só o caldo. Sendo que, quando puser para ferver, põe também uns dentes de alho, um pedaço de gengibre, bota uma cebola, põe uns temperinhos, por exemplo, tomilho. Tomilho é um temperinho que ajuda muito a imunidade.
0: Ah, é?
1: Tanto que o nome dele, no original, é o mesmo do timo. Porque ele melhora as próprias respostas imunológicas do timo. Né? Isso já foi constatado pelos gregos, uhum. Né? Esse saber histórico, essa coisa de milhares de anos, né? De uhum. experiência da humanidade.
0: E aí então, coloca quanto no caldinho?
1: Assim, uns 2, 3 raminhos, uhum. faz um amarradinho para depois poder tirar, uhum. né? Ou se já comprar ele todo soltinho, bota uma colherinha de café, uhum. ou até uma colher de chá rasa, de tomilho, aí depende muito do gosto da pessoa, né?
0: É. Muito bom a gente experimentar ervas, né? Que muitas vezes estão longe do nosso alcance, aí você prefere ali ficar no manjericão, na salsa, cebolinha, e não sai muito dessas opções. Que maravilha.
1: É, mas que são muito bons também. Por exemplo, metade do Brasil usa coentro. Coentro é maravilhoso para a imunidade. Coentro é uma folha abençoada que onde tem as pessoas valorizam. Agora, no Sudeste brasileiro, não se utiliza coentro. As pessoas têm horror de coentro e preferem salsa. A salsa também é maravilhosa. Ela também tem muito nutriente. Todos eles são um tanto vermífugos, quer dizer, no sentido de que eles criam um ambiente dentro do corpo que não é favorável ao desenvolvimento nem de bactérias, nem de fungos, nem de vermes, né? Esses temperinhos secos, mesmo o orégano, é maravilhoso. É, não é à toa que os italianos utilizam o orégano na pizza por cima da mussarela, do queijo derretido, porque ele ajuda também a dissolver o muco, ele também faz um trabalhinho de faxina.
0: Certo. E qual é a importância do manjericão, já que você falou nos italianos e eles dificilmente abrem mão do manjericão na hora do molho de tomate e outras obras de arte da culinária italiana?
1: Olha, o manjericão, por exemplo, é uma erva que aquece. Então, aquece a digestão, é aromática, dá um sabor incrível aos alimentos. E o chá das folhas de manjericão, ele pode ajudar as mães que estão amamentando a aumentar o leite, assim como as folhas de hortelã, por exemplo. Agora, o manjericão aquece, a hortelã já refresca.
0: Certo.
1: São propriedades que a gente vai conhecendo com o tempo, com o estudo da medicina chinesa, né? Uhum. Mas coisas que as pessoas que vendem ervas sabem perfeitamente.
0: Agora, quem não tem o privilégio de ter uma horta em casa como você, que mora nas montanhas e tem um espaço de plantio invejável, né? O que pode fazer? Esses condimentos, essas ervas desidratadas são aconselháveis, não?
1: Não tendo as ervas frescas, eu acho que é muito bom usar desidratadas, desde que elas fiquem um pouquinho na água para hidratar. Porque às vezes você põe a erva desidratada num prato quente e ela não chega a liberar todas as propriedades dela. Mas se ficar assim uns 10 minutos de molho, ela já se reidrata. Essas misturas que vendem nos supermercados de ervas finas, né? As ervas de Provence. Eu acho que vale a pena experimentar todas.
0: Pois é, e aproveitar esse tempo junino para eventualmente comer essas batatas doces, quentinhas que saem da fogueira. Ai, que saudade dos meus São João!
1: Ah, isso é uma maravilha. É uma festa onde nem a cachaça faz mal, né? Porque o quentão, que dá aquele quentão mesmo, né?
0: É.
1: Acaba sendo neutralizado pelo frio que a gente está enfrentando lá de fora na noite, pela animação da quadrilha, pelo calor da fogueira.
0: Agora, pro frio do coração, só mesmo um cobertor de orelha, né, Sônia?
1: Só o Roberto Carlos.

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1: 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Vai usar o GPS na viagem? 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
3: Hora certa. 18 horas e 52 minutos.
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8: Em pronunciamento nesta segunda-feira em frente à residência oficial, o primeiro-ministro do Reino Unido renunciou à liderança do Partido Trabalhista e, por consequência, ao cargo de chefe do governo britânico. Keir Starmer anunciou a decisão 2 anos após assumir o poder, em uma vitória esmagadora. Ele foi o primeiro líder trabalhista em 14 anos no Reino Unido. Starmer vinha perdendo popularidade, mas após o prefeito de Manchester, Andy Burnham, obter uma vitória para retornar ao parlamento na semana passada, a situação ficou insustentável.
9: A pergunta que meu partido faz agora é se sou a pessoa mais indicada para nos levar a liderar na próxima eleição geral. Ouvi a resposta da minha bancada parlamentar e a aceito com serenidade. Todas as decisões que tomei tiveram como prioridade o país que amo. É por isso que renunciarei à liderança do Partido Trabalhista.
8: De acordo com a agência Reuters, Andy Burnham confirmou que vai concorrer à liderança do partido e será o provável próximo primeiro-ministro. Burnham já ocupou cargos ministeriais na gestão trabalhista entre 2007 e 2010. Como prefeito de Manchester, ganhou projeção nacional ao confrontar o conservador Boris Johnson durante a pandemia de Covid-19. Burnham também é visto como um político capaz de conter o Partido Popular lista de direita Reform UK nas próximas eleições legislativas. A Grã-Bretanha vem tendo instabilidade desde o referendo do Brexit em 2016. De lá para cá, houve uma sucessão de primeiros ministros que não conseguiram concluir seus mandatos. A saída de Starmer abre espaço para o 7º líder em 10 anos. O último que cumpriu um mandato de 5 anos foi o conservador David Cameron. O rei Charles III já recebeu oficialmente a decisão sobre a saída de Starmer, que permanecerá como interino até o fim da disputa interna dos trabalhistas. O novo líder deve assumir antes do retorno do parlamento no mês de setembro. Da Rádio Nacional em São Luís, Gabriel Corrêa.
10: A maioria dos pedidos de refúgio ao Brasil foi feita por cubanos em 2025, superando os venezuelanos. Foram quase 42 mil solicitações entre as 75.600 que o país recebeu no ano passado, segundo o relatório Refúgio em Números da OBMigra, Observatório das Migrações Internacionais, divulgado nesta segunda-feira. Já o número de pedidos de venezuelanos, que lideraram o ranking por vários anos, caiu cerca de 20%, foram 21.200. Na sequência, mas bem distantes, estão pessoas provenientes da Colômbia e Angola. A maioria dos pedidos são de homens em idade produtiva, de acordo com o relatório. No entanto, Colômbia e Venezuela se diferenciam, segundo o diretor de pesquisa do IBGE e membro do Comitê de Especialistas em População e Estatísticas Sociais da ONU, Gustavo Junger.
11: Quando você fala de solicitantes e pessoas solicitantes, refugiadas latino-americanas, você tem uma presença, especialmente no caso das pessoas colombianas e venezuelanas, uma presença importante de crianças e adolescentes e um maior equilíbrio entre homens e mulheres solicitantes, ainda que os homens prevaleçam, né, também para esse grupo.
10: No ano passado, 9 mil pessoas foram oficialmente reconhecidas como refugiadas, quase todas por grave e generalizada violação dos direitos humanos. A grande maioria era de venezuelanos. Em termos globais, a Acnur, Agência das Nações Unidas para Refugiados, estima que atualmente existam cerca de 117 milhões e 800 mil pessoas fora de casa em todo o mundo. O dado é o primeiro com redução em 10 anos, mas uma olhada rápida pode enganar, segundo a oficial de proteção da Acnur no Brasil, Silvia Sander. Os refugiados têm retornado aos países de origem não porque os problemas se resolveram, mas porque estão sendo forçados, como acontece com afegãos, sírios e sudaneses.
12: Então significa que desse universo, né, se a gente olhar com menos atenção para essa estatística, né, que poderia ser celebrada, a gente percebe que cerca de 4,4 milhões de pessoas refugiadas estão sendo pressionadas a voltar para esses contextos que seguem sendo inseguros, portanto a gente está falando de retornos prematuros.
10: De acordo com a ONU, as Américas são a principal região do mundo em deslocamento forçado. 22 milhões e 800 mil pessoas estão fora de casa no continente. Da Rádio Nacional em Brasília, Gabriel Bruno.
13: Semana de São João e de Copa do Mundo provoca reflexos lá no Congresso Nacional. Serão dias esvaziados tanto na Câmara quanto no Senado. Tanto é que a PEC, que acaba com a escala 6x1, continua sem andamento. Nem foi despachada para a Comissão de Constituição e Justiça do Senado, que é o primeiro lugar para onde uma PEC vai. Aliás, a CCJ não tem nem reunião marcada para esta semana. Movimentação mesmo só na semana que vem. Quarta-feira, o plenário do Senado vai se reunir para discutir o fim da escala 6x1. Vai ouvir sindicatos, centrais sindicais, trabalhadores e empresários. Só a partir daí é que a proposta deve tramitar mesmo na casa. E ainda é preciso resolver muita coisa antes do recesso, que começa no dia 18. A principal delas, a escolha do relator. Na Câmara, esforço concentrado só a partir do dia 30. E aí vão estar na pauta os projetos de regulamentação da inteligência artificial, o da misoginia e o que trata dos MEI, que aumenta o teto para os microempreendedores individuais. Para os próximos dias, nesta semana ainda, nas duas casas, nada de votações em plenário, apenas sessões de debate e solenes e audiências públicas nas comissões. Da Rádio Nacional em Brasília, Priscila Mazenotti.
14: A Polícia Federal prendeu neste fim de semana um grupo suspeito de movimentar recursos usados na compra de armas e drogas vindas do exterior para abastecer uma facção criminosa com atuação no Rio de Janeiro. Dois alvos foram localizados no Suriname em ação de cooperação internacional, detidos pelas autoridades locais e deportados para o Brasil, onde foram presos em Belém, no Pará. Outros dois investigados foram presos em território nacional, sendo um no Rio de Janeiro e outro em Tabatinga, no Amazonas, região de tríplice fronteira entre Brasil, Colômbia e Peru. Segundo a investigação, um dos suspeitos preso no Suriname atuava como operador financeiro da organização e teria movimentado mais de 150 milhões de reais durante o período investigado. De acordo com a PF, os investigados utilizavam empresas de fachada, laranjas, depósitos fracionados, transferências via Pix e contas para movimentar recursos de terceiros para esconder a origem do dinheiro e realizar pagamentos a fornecedores no Brasil e no exterior. Além das prisões já realizadas, 9 mandados de prisão preventiva continuam em aberto, incluindo integrantes da facção considerados foragidos. Da Rádio Nacional, no Rio de Janeiro, Solimar Luz.
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3: Hora certa. 19 horas e 1 minuto.

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6: Hora certa. 19 horas e 9 minutos.

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5: Hora certa. 19 horas e 25 minutos.

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9: Hora certa. 19 horas e 41 minutos.

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10: Hora certa. 19 horas e 57 minutos.

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6: Hora certa. 20 horas e 9 minutos.

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6: Hora certa. 20 horas e 20 minutos.

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8: Hora certa.
9: 20 horas e 36 minutos.

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1: Mais uma vez, João Gilberto presente na minha vida. E a gente estava no Rio de Janeiro, numa madrugada, que João adora a noite, né? E uma daquelas ladeiras maravilhosas do Rio, e João viu uma mulata descendo de manhã com toda energia, com todo o seu swing, já partindo para a vida, né? Sem se queixar de nada. E ele olhou e disse assim: olha lá, olha o Brasil descendo a ladeira. E daí nasceu essa música.

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3: Hora certa. 20 horas e 52 minutos.